0: bora voltar com tudo, bora voltar com DJ Fábio nas mixagens. Esse é o Primeira Parada, simbora DJ Fábio, qual que é a boa desse terceiro set?
1: Valeu, valeu, Brenão, e é isso aí, filhote, vamos lá, galera, seguir a gente no Instagram, pedir as musiquinhas, bora lá também no grupo do WhatsApp, estamos lá, e é isso aí, Brenão, e é isso aí, galera, eu sei que a galera tá gostando, a galera tá fervorosa aí, né? E é isso aí, Brenão, depois de um bloco de Miami Bass, depois um bloco de Electro House, né, dos anos 90, 2010, agora vamos um pouquinho aqui mais pro 2023, 2024, 2025 aqui, vamos pegar um pouquinho mais leve, Brenão, então vamos de Deep House, vamos começar aqui com Night Rock Like Life Like. O remix aqui é uma versãozinha legal dessa música. Isso é tipo um... é pra dar uma relaxada, é tipo um disco house, né? Meio disfarçado, mas é bom. Vamos de Deep? Então bora lá então. Fui, Brenão.

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4: 48 minutos do segundo tempo, 0 a 0.

0: com a final da Libertadores.
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2: Estamos de volta aqui na Rádio FMG Educativa, a estação do conhecimento. Eu

Instagram, pedir as musiquinhas, vou lá dar lá também no grupo do WhatsApp, estamos lá. E é isso aí, Brana, é isso aí, galera. Eu sei que a galera tá gostando, a galera tá fervorosa, né? E é isso aí, Brana, depois de um bloco de Miami Bass, depois um bloco de Electro House, né? Do ano 90, 2010. Agora vamos um pouquinho aqui, mais pro 2023, 2024, 2025. Vamos pegar um pouquinho mais leve, Brenão. Então vamos de Deep House. Vamos começar aqui com Night Rock Life, Life Life. Remix aqui, uma versãozinha legal dessa música. Tipo, vou dar uma relaxada, tipo um disco house, né? É meio disfarçado, mas é bom. Vamos de Deep, então bora lá então. Fui, Brenão.

0: E fechando aí, Brenão, com essa sonzeira da Dua Lipa Love Again, a versãozinha mais dançante, um pouquinho, Brenão. Então, é um Deep House agora um pouquinho mais rápido, né? Mais dançante. É isso aí, Brenão. Ficou muito bom esse som, esse setzinho bacanudo também de Deep House. E rolou outras coisinhas no meio aí, né? O que tava vindo aqui na ponta da agulha, a gente já foi tocando, né, Brenão? É isso aí, galera. Vou preparar aqui nosso último bloquinho. Já já tô de volta. Vou deixar vocês com o Brenão aí. Fui, Brenão.
1: Valeu demais, DJ Fábio, valeu demais. Fechando mais um set aqui na Rádio FMG Educativa, a Estação do Conhecimento. Esse foi o penúltimo bloco do Primeira Parada. Daqui a pouco o nosso último bloco. Então, se você ainda não arredou os móveis da sala, esse é o momento para você curtir e dançar o nosso último bloco, hein?
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3: Você sabia?
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3: Você sabia? Você sabia que na Lei Brasileira de Inclusão da Pessoa com Deficiência, que é conhecida como Estatuto da Pessoa com Deficiência, a acessibilidade é uma forma para que pessoas com deficiência ou mobilidade reduzida possam alcançar com segurança e autonomia diversos elementos? Tais como espaços, mobiliários, equipamentos, edificações, transportes, informações, comunicação, sistemas e tecnologias, assim como outros serviços e instalações que sejam abertas ao público, sejam eles de uso público ou privados de uso coletivo, independente de serem na zona urbana ou rural. 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
1: Estamos de volta aqui pela Rádio UFMG Educativa. Eu sou Breno Rodrigues, esse é o Primeira Parada. Tá chegando por agora. Anota aí toda sexta-feira, de 8 às 10 da noite, comigo, Breno Rodrigues, e também com ele, DJ Fábio. Segue a gente lá no Instagram, Primeira Parada, _ BH, Primeira Parada, _ BH. Simbora fechar o boteco. DJ Fábio, qual que é a boa desse quarto set? Bora lá?
0: E valeu, Brenão. Obrigado, querido. E é isso aí, galera. Bora demais, Houseira. Agora eu vou pegar uma pegada mais nacional, Brenão. Aqui no Deep House aqui. Vou no Alceu Valença, uma versazinha da Belle Ju. E pra nós fechar a noitada aí. Agora são exatamente 9:00 AM. E é isso aí, galera. Bora de som? Bom, bora fechar isso aqui. Bem fechado. Houseira pra galera. Fui.
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0: Que isso, Brenão? Que loucura que eu fiz aí. Rolei foi tudo. Fiz igual no terceiro bloco, no segundo bloco, né? Vi aparecendo aqui, eu vi tocando. Rapaz, rolou até um Jet Ready do Fortune Limited aí, até um pouquinho do... Como é que é o nome daquele filme lá? Agora eu esqueci o nome do filme lá, rapaz. Mas foi um filme bom, foi um filme bacana lá, né? De basquete lá com Pernalonga. Agora eu esqueci o nome da galera. E fechei aí, galera, com... Deixa eu achar no vinil aqui do computador. Ritma, com Joy Salen. Fechei aí essa sonzeira. É isso aí, galera. Valeu pela companhia de todos aí. Muito obrigado. Valeu mesmo a companhia. Valeu, Brenão. Obrigado aí pela paciência. Obrigado pela companhia, meu irmão. Desculpa aí os vacilos, galera. Desculpa aí, Brenão, mas faz parte do jogo, faz parte da night, né? E semana que vem estaremos de volta com mais houseira, com mais música dançante pra essa galera aí. Então, bora. Fui, Brenão. Um abraço, meus queridos.
1: Valeu, DJ Fábio. Valeu demais. Fechando a primeira parada dessa sexta-feira. Fechando bem demais, viu, DJ Fábio? Não tem que se desculpar por nada. Que isso? Acontece isso aí nas mixagens, nas viradas mesmo, meu amigo. Que é isso? Obrigado demais pela parceria de sempre. E obrigado você, ouvinte, por ficar aqui no Primeira Parada comigo, Breno Rodrigues. Obrigado demais, demais, viu? Tu vai lá no Instagram, @FMGEducativa, @FMGEducativa, beleza? Obrigado, DJ Fábio, obrigado, ouvinte. Eu sou Breno Rodrigues, um abraço, tchau.
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6: Começou o seu Brota que é funk aqui na Rádio UFMG Educativa 104,5, a estação do conhecimento. Programa destinado ao gênero funk. A cultura funk, né? Por que não? Tem muitas pessoas que já estão defendendo assim. Existem até movimentações aí na Câmara Municipal de Belo Horizonte que daqui a pouco eu vou contar pra vocês. Programa pra você que gosta de balançar o popô, pra você que gosta de mandar passinho, pra você que gosta de bater bundinha, por que não? Ou pra você que gosta só de curtir com aquela mãozinha no queixo, tirando ondinha, né? Ou só colocando o seu copão pro ar. Pra você que gosta de desestressar, funk é uma ótima categoria musical pra você deixar todos aqueles preconceitos seu de lado e se jogar na experiência. Sejam bem-vindos e bem-vindas, eu sou Clebinho Quirino e vos acompanho até o final dessa sessão. Pra você que não sabe, um programa mixado, programa destinado também ao público que gostam de ver músicas mixadas. No caso aqui, gênero funk e tudo aquilo que está neste universo. Hoje um programa não muito diferente dos outros, com muita informação. Você que aí que acompanha a programação da Rádio FMG Educativa sabe que aqui é uma rádio compromissada com o conhecimento. Antes eu estive aqui no Hora Rap às 18 horas, hoje com a programação de DJ Gimmits. Músicas selecionadas por ele lá diretamente do baú do Hora Rap. Depois, Voz do Brasil, primeira parada, este programa também dedicado ao gênero DJ, né? Ao gênero não, né? As categorias musicais, eletrônicas e que os DJs podem mixar. E agora brota que é funk. Vou começar este bloco com MC Dodô. Essa música é de 2007, produzida por nada mais, nada menos que DJ Joseph, ele mesmo do Mega Mix, e MC Dodô, que na segunda metade dos anos 2010, aí, né, no 2005 a 2010, fez muito sucesso em BH, região metropolitana, e no Brasil, mostrando, né, que BH e região sempre produzem muita coisa legal no universo do funk. Vamos escutar músicas mixadas. Começo com o MC Dodô, na sequência, sei lá o que vai tocar.
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0: Cê tá doido! Encerrando este bloco com MC TT, Cê Tá Doido. Faixa maravilhosa, exclusividade aqui do Brota Que É Funk, da Produto Novo Estúdio Selo. Alô, alô, malô, produtora! É, cadê o MC Maori? Onde que... O TT, tem vários MCs aí que sumiram, né? O próprio TT sumiu, Maori e outros vários sumiram neste mundão. Vou de intervalo, daqui a pouco eu volto com mais música e informação.
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6: A Argentina e Inglaterra da Copa de 98, ele é contextualizado aí, né, pelas oitavas de final da Copa. Nesse jogo aí, a Argentina vence na prorrogação. A Inglaterra tinha como a promessa mundial aí o Michael Owen, né, que ele vai muito bem na Copa, inclusive ele faz um belo gol no jogo contra a Argentina. Mas o que ficou marcado mesmo foi a expulsão do David Beckham, quando ele foi provocado ali pelo volante, até então volante Simeone, né? E aí ele acaba respondendo ali com uma agressão e é expulso. E em cima desse jogador a mais, a Argentina acaba por fazer a vantagem ali e depois vencer os ingleses nos pênaltis. Mas o que fica marcado é a expulsão dele, a forma com que ele volta para a Inglaterra como um vilão, como ele é vaiado nos anos subsequentes aí pelos torcedores ingleses em todos os jogos que ele ia jogar na Premier League. Então ele não era vaiado pelos torcedores do Manchester United, mas era vaiado pelos outros torcedores. Ele acaba perdendo a faixa de capitão da Inglaterra e ficando no banco ali no início da preparação para a Copa de 2002. E tudo isso também é acentuado ali pela rivalidade Argentina-Inglaterra por conta da Guerra das Malvinas, por conta de 1986... Então isso é algo que impacta ali não só na carreira do Beckham, né, que dá pra gente ver bem ali no documentário dele ali na Netflix, mas também nos anos subsequentes ali da carreira dele. E aí ele tem a chance, né, entre aspas ali, de dar a volta por cima em 2002, quando a Argentina e a Inglaterra caem no mesmo grupo da Copa do Mundo.
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0: Brota Que É Funk aqui diretamente da sua Rádio FMG Educativa, Estação do Conhecimento. Eu sou Kleber Inquirino e se você quiser conectar-se, além de estar escutando o rádio ou na internet este programa, você pode ir lá no Instagram do Brota Que É Funk, @ Brota Que É Funk, sem um acento no E, tá? Brota Que É Funk. Também pode seguir a Produto Novo Estúdio Selo, que é o ponto de cultura que produz em parceria com a Rádio FMG Educativa este programa. Também pode seguir essa vozinha aqui, ó. Ei, você, me segue lá, @ Klebin Quirino. Klebin Quirino, eu mesmo que ancoro, locuto, né? Como é que fala aí? Locuto. Faço a locução, faço a ancoragem deste programa e, além disso, mixo, faço as mixagens, faço os sets, faço as sequências aqui nos toca-discos, no braço mesmo. Como eu tava falando, gente, funk é cultura, meu amigo, se você não sabe, meu amigo. Nesta última quarta-feira aí, rolou lá na Câmara Municipal, né, audiência pública sobre a valorização e fomento do funk um debate do projeto da Lei 734 de 2026, né? Que fala do funk como geração de trabalho, sobre possibilidade cultural. E aí, assim, teve lá a presença de DJs, MCs, coletivos, empreendedores, todo mundo que fazem essa questão aí da movimentação do funk nos bastidores, né? Porque às vezes muita gente só enxergam os MCs, né? As músicas e tal, às vezes os DJs, né? Mas aí esse PL 734, ele busca a fortalecer, né, essas iniciativas que tem o funk no seu escopo ou na sua raiz como principal fonte mobilizadora. Esse projeto foi proposto pela Isa Lourença, né? Que o objetivo é fortalecer artistas e movimentos que movimentam as periferias da cidade culturalmente e economicamente. E o funk tem uma dessas possibilidades, né? A gente vê vários educadores que usam o funk como ferramenta, né? Tanto para escrever música, para incentivar crianças e adolescentes a expressarem a partir do gênero funk. Tem também vários educadores, vários dançarinos, bailarinos que dançam passinho, né? E que levam essa arte para as escolas integradas e projetos sociais de BH e região metropolitana, e outras pessoas que têm produtoras de fundo de quintal, produtores, MCs, pessoas que trabalham na área da moda, enfim, esse PL vem para falar sobre isso, né? Está sendo proposto lá pela vereadora Isa Lourença. Um abraço para Isa Lourença, que é pessoa fundamental nessa Câmara Municipal de BH. Vamos de música! Falando de funk, falando de música. Vamos escutar aí este set aí. Um set um pouquinho mais moderno. Vamos escutar Boladim, também MC Rick, Dia de Paz na Favela. Daqui a pouco eu volto.
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MC não é bandido. E é, respeito o funk, mané. Terminei aí com Pagode Russo. É, um remix pra trazer à tona a discussão que agora no mês de junho e julho, né? A gente tem muitas barraquinhas nas quebradas. Quem nunca? Quem nunca? Alô, você que é DJ, alô, você que é MC, alô, você que é produtor de festas nas quebradas, né? Todo mundo nas quebradas, sempre nessa época, procura aquelas barraquinhas de quebrada. E uma das músicas mais tocadas nas barraquinhas desde lá de trás sempre foi o funk, né? Ou músicas que estão ali na categoria de música eletrônica, né? E que em algum momento vai passar pelo gênero funk ali depois dos anos 90, né? O funk sempre foi uma das principais músicas tocadas nessas barraquinhas e ainda é hoje. Ainda é. Lá na Quebrada Vila Maria também vai ter barraquinha. Fique atento às redes.

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3: De volta aqui para mais um bloquinho, né? É, derradeiro bloco aqui do seu Brota Que É Funk na Rádio FMG Educativa. Pra você que caiu de paraquedas, caiu de paraquedas, né? Espero que você não caiu e não se machuque caindo, né? É, este é o programa destinado ao gênero funk e todas as suas vertentes, né? A gente sabe que o funk, mesmo algumas pessoas torcendo o nariz, ele é diverso, ele é plural. Ele abarca a nossa juventude. Dificilmente você vai ver jovens periféricos que não gostam de funk. Então, respeita o funk. Respeita. Pessoas mais velhas também, que inclusive aqui nós damos moral pra isso, porque a gente também toca o funk do passado, do presente e do futuro. Aqui não é o Bateu no Baile, mas a gente toca todos esses funks desde lá dos anos 90. Pra ilustrar um pouco isso, acho que eu já até toquei já algumas músicas já que são de outras épocas, né? Aí no primeiro bloco, no segundo bloco, e agora nesse terceiro não ficará de fora músicas de várias épocas. Vou começar com uma musiquinha lá das antigas, que com certeza papai e mamãe, vovô e vovó curtiram muito, bateram muito bundinha com esse gênero. MC Neném, Rap da Rocinha. Daqui a pouco eu volto.
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0: Vamos praticar um esporte?
1: Vamos.
0: Abre a roda aí, sangue bom.

0: encerrando esta montagem, com essa montagem maravilhosa, lá de 1995. Só que se você procurar no Spotify aí, vai estar datada como 2021. Não sei porquê, mas a capa tá escrito lá que foi 1995 que ela foi produzida. Tem aqui também nos discões, aqui nos discos, e a Furacão 2000, coincidentemente, não dá crédito às pessoas corretamente. Mas, se eu não me falha a memória, quem que fez essa montagem foi o DJ Jaime e o DJ Pinto 2. Mas, né, essas equipes é outro assunto que depois a gente vai conversar aqui, né? Os grandes nomes do funk ali nos anos 90. O que que essa galera fazia que invisibilizava os artistas? Meu amigo, não é fácil não. Mas aproveitar que eu estou falando informação coerente e correta, convido a vocês para ouvir um programa aqui da Rádio FMG Educativa especialíssimo especialista, né? Em informações e conteúdos sobre cultura de DJs. Talvez vai ter lá algum dia um set de montagens de funk com informações muito importantes para mim também, que sou ouvinte. Programa que eu digo é Junto e Mixado, todos os domingos de 19 às 21 horas. Este programa, que é mixado por Clever DJ e DJ Gimmets, não necessariamente nessa ordem, mas às vezes sim, e Carol Machado. É programa maravilhoso, com mixagens no vinil, só vinil, cru, e dois toca-discos, quatro toca-discos em estúdios simultâneos, ali do São Salvador, aqui do Jardim Vitória, mandado lá para a Rádio FMG Educativa. Então não perca. Mas vamos encerrar assim, uma das montagens mais legais que eu acho também, porque ela tem uma diversidade dentro dela, né? Usa um sample de uma série, né? Chama Power Rangers, depois vocês podem procurar. E é maravilhosa, bem executada. Parabéns aos envolvidos. Brota que é funk, fica por aqui, prometendo voltar semana que vem, neste mesmo bate-canal, neste mesmo horário, de 22 às 23 horas, com a companhia de vocês, por que não? Beijos e até semana que vem.
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2: 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Você sabia que na Lei Brasileira de Inclusão da Pessoa com Deficiência, que é conhecida como Estatuto da Pessoa com Deficiência, são listadas algumas barreiras que atrapalham o exercício do direito da acessibilidade? E uma delas é a arquitetônica, existente em edifícios públicos e privados, que, como o próprio nome diz, é voltada para a arquitetura do local. Outra barreira é a dos transportes, que pode estar presente nos sistemas e nos próprios meios de transportes. Ambas limitam o acesso de pessoas com deficiência a lugares, o que dificulta ou até mesmo chega a impedir que elas consigam exercer sua liberdade de ir e vir. 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
1: Muito boa noite, meu nobre mancebo, meu amigo, minha amiga. Vamos começando aqui com muito orgulho e garra também neste domingão, às 7h02, mais um Junto e Mixado, cultura, DJ, música e informação. Há 13 anos, definitivamente diferente. A nossa transmissão, você já sabe, independente, 100% remota. Eu no estúdio de cá, eles no estúdio de lá, fazendo essa transmissão aí pra você. Clever DJ aqui no microfone, falando diretamente do JV Bronx, bairro Jardim Vitória, região Nordeste de Belo Horizonte, para a edição de hoje, 581, dia 21 de junho de 2026. Já completando 14 anos de projeto Junto Mixado, hein, galera? Então fiquem espertos aí, novidades vão chegar já. E para você que tá chegando aqui e não sabe, a nossa frequência no dial é o 104,5 e lá em Mariana e Ouro Preto, 97,7. A frequência do programa em termos de semana, ele é semanal aos domingos de 7 às 9 da noite, logo após o Portaria do Rock, com o mais heavy metal que tem, Rogério Salvador. Abraço para ele, abraço também para você que está ouvindo a nossa reprise. Sim, este programa aqui que está ao vivo às 7h03, é reproduzido novamente de sexta para sábado à meia-noite na Rádio FMG Educativa. A gente sempre recebe aqui um carinho enorme de vocês, queridos e queridos ouvintes, né, dando aquele salve também que está ouvindo a reprise. Então, boa madrugada para você que está aí nos ouvindo na reprise. Mas vamos chegar aqui, vamos apresentar aqueles que estão no estúdio SS Brooklyn, na região noroeste de Belo Horizonte. Tem lá DJ Gimmets, o Fanho, né? Porque ele está deverasmente gripado, fiquei sabendo aí, viu? Me contar. E claro, a diva dançante Carol Machado, a esposa, deve estar cuidando do garoto aí, né? Boa noite, meus nobres. Quer dizer que o frio pegou, hein? De jeito.
3: Pegou, agora pegou ele aqui, ó. Tá tossindo, fala raspando a garganta toda hora.
4: Melhor, humanos.
3: O dia inteiro. Boa noite, Kleber, boa noite. Meu amor, DJ Gimmets, e boa noite também, meus fofuchos e fofuchas que estão aí do outro lado, com o ouvido pregado neste programa maravilhoso, que é o programa mais maravilhoso de todos os domingos. E aqui já tá tudo liberado, vocês já sabem, pode começar mandando mensagens, SMS e ligações aqui no 031-992-18-1636. E também segue a gente lá nas redes sociais pelo nosso arroba, que é o arroba Junto e Mixado. E lembrando a vocês que lá no nosso mixcloud.com/juntoemixado você encontra mais de 1000 horas de programa para você maratonar aí na sua casa durante a semana, fazer aquele JM Flix, jogar lá na roleta russa e aproveitar muito som dançante, muita música de qualidade, muito set especial. E eu tenho certeza que você vai gostar lá no nosso mixcloud.com/juntoemixado. E eu vou passar aqui a palavra pro meu digníssimo marido, afoito e gripadíssimo DJ Gimmets.
4: Boa noite. Boa noite, Club DJ. Boa noite, diva dançante Carol Machado. Mais anasalado, impossível, né? Até porque é difícil anasalar tamanho nariz, né? Mas vamos aí, continuando. a vida e continuando a caminhada aqui no Junto Mixado. Não pode parar, somos humanos, né? E os humanos adoecem, né? Não somos IA. E estamos aqui para fazer a diferença sendo humanos, é? Somos amigos, somos parceiros, namorados, casados. E essa família que compõe o JM, a gente tem muito orgulho disso. Boa noite para você que está aí acompanhando a Rádio UFMG Educativa, seja pelo dial 104,5 FM aqui em Belo Horizonte ou 97,7 lá em Mariana e Ouro Preto, acompanhando pela Rádio FOP FM, transmissão simultânea pela FM aí, com duas rádios muito importantes, né, do Rádio Educativo Nacional, certo? Você pode ouvir a gente também pela internet, ufmg.br/rádio, é o site aqui da UFMG Educativa, e pode ouvir também pelos aplicativos de rádio aí, só procurar a UFMG Educativa, ou se você quiser ouvir pelo FOP FM também, a gente tá no ar lá no aplicativo, no Radiosnet, via o FOP FM, beleza?
1: Beleza!
4: É isso aí!
1: Recado dado, todos apresentados e escalados, precisamos passar a agenda, né, meus nobres? E minhas nobres, primeiro bloco, eu, Clever DJ, venho assumir os controles dos toca-discos. Lembrando que o programa aqui é 100% no disco de vinil. Para você aí que é da cultura de vinil, para você que não é, não tem importância, você é da cultura DJ, é da cultura hip hop, ou está só se entretendo aqui com o nosso programa, a gente também, né, vai abarcar várias músicas, vários temas aqui que vai te agradar com certeza. Então, primeiro bloco, eu, Clever DJ, venho com Electro.
4: Vai ter
1: segundo
4: robô?
1: Segundo bloco, vai ter Electro de várias gerações. Segundo bloco, DJ Gimmits vem com O Mais Temido. E olha que o camarada tá com um chassi avariado, hein? Ele vem com All Style.
5: Sete All Style.
1: É, isso mesmo, aquele que o cara tem que misturar de tudo e se virar. Da mesma forma, no terceiro bloco, a metade da programação, eu, Clever DJ, venho trazer também um All Style. Então você vai ter aí dose dupla pra você se deleitar com vários estilos. Quarto e último bloco, fechando a programação de hoje, DJ Gimmits vem trazer. Ah, esse aqui vai ter o que falar. Pra você que quer fechar o domingo daquele jeitão. Hard House e Break Beat.
4: Eu que vou fechar meu domingo ali debaixo das cobertas. Tá valendo.
1: A nossa seleção, então, está escalada. Seleção musical aqui, da Copa Musical, com todos os detalhes passados. E agora, 7:08. Quero só pedir a sua atenção para sempre que puder comunicar com a gente lá no WhatsApp e também no grupo Comunidade Junto e Mixado, que fala de vários assuntos de música, de cultura, DJ, hip hop, rádio. Se você não faz parte, mande um zap aí pra gente, que a Carol vai te colocar lá, tá? Pode ficar tranquilo que o grupo é organizado, não tem aquelas mensagens furadas, não. Até porque os moderadores são chatos. Isso, sair da linha, ó. Já era.
4: Mas se você quiser mandar também aí um áudio ou até um vídeo, uma foto de você acompanhando o programa aí, pode mandar. Se for curtinho, for bacana, a gente até roda aqui, beleza? Fica aí o recado.
1: Mande o rádio, né? Quem tiver de rádio.
4: Pode mandar uma selfie aí. A gente adora interação com vocês, ouvintes aí da UFMG, da Educativa e da UFOP FM. Principalmente quem estiver lá em Mariana, né? Curtindo a gente. A gente já teve alguns retornos, mas é muito interessante, né? Saber que a gente está rodando também em montanhas importantes, né? Históricas.
1: Estamos formando, né? Isso aí. Formando lá a audiência.
4: Clever DJ, 7:09, meu querido. Não me faça falar muito, corra para as picapes e detone aquele set maroto pra gente.
1: Vamos lá, pra começar os trabalhos musicais de hoje. Você já sabe, já falei que vai ser eletro, mas não vai ser só da década de 80, que é o que costumamos fazer aqui, né? Resgatar. Vai ter também um pouco dos anos 2000. E a música de abertura, inclusive, é de 2008. Foi lançada em 1º de fevereiro de 2008 pelo grupo chamado chamado Faceless Mind. O EP tem o nome de Drax Keeper. E o nome da faixa que já está ali no disco, Without Your Data. Face Mind, cara, pra você saber, o Faceless Mind é formado pelos produtores Johan Inknen e Luke Ergugo. Né? E esse trabalho aí é distribuído pelo selo britânico Breaking Records. E eu posso te falar o seguinte, viu? Sonoricamente, traduzindo a faixa, vocês vão confirmar, podemos dizer que ele explora aí vertentes que eu, inclusive, me deparei com esse termo e fui pesquisar, que é o Nordic Electro. Hã? Tem características aí de misturar aquelas batidas marcantes do eletro, só que com sintetizadores analógicos, numa pegada mais fria, melodias sombrias e uma atmosfera robótica melancólica, meus caras.
5: Conversar afiado, o homem conversa.
1: Com Nordic Electro de Faceless Mind. Mas sem delongas, vamos para lá, para 2008, com a faixa Without Your Data. Vamos lá, vou
4: então
1: girar
4: vai o deitar, disco. Meu querido. Deita no toca-disco, que eu já estou aguardando este áudio. Ô, áudio demorado, meu querido. Brincadeira, Cleve. Muita informação importante. E a gente fica aqui, ó, de ouvido aberto para curtir e para aprender também aqui no JM. Carol Machado, vem chamar o homem porque eu tô avariado aqui hoje.
3: Então vamos lá com vocês, Clever DJ, aqui na Rádio FMG Educativa e também aqui
4: no...
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4: Na área!

0: 7h31 aqui na Estação do Conhecimento. Club DJ deitando no toca-disco de verdade. Deitou sem sentir sono. Da hora, da hora. Club DJ detonando aqui no JM, junto e mixado Cultura DJ. Música e informação ao vivaço na Estação do Conhecimento, 104,5, e também na UFOP FM 97,7. Legal. Chega mais, Club DJ. Fale mais sobre este set que movimentou e abalou as estruturas aí da turma que tá curtindo a UFMG Educativa.
1: Beleza, estamos aqui, 19 horas 31 minutos, no primeiro set, um set aí de eletro, passeando por várias épocas, como eu disse, lá na de 80, na de 2000, e fechando aí com essa de FBC e Vor, o disco Baile. Essa aí não dá pra explicar. E aí já tem aquela polêmica, né? É eletro, é Miami Bass, pelo peso do grave. É o eletro pelas baterias eletrônicas ali, as TRs 808 e todo aquele traquejo, aquelas outras ferramentas da época. Pois é, né? Então tivemos também o Kennel, que o nosso amigo Klebin Quirino, lá, né? Lá de aqui pertinho, bairro Jardim Vitória, ele que também gosta bastante. Lembro de uma ocasião, a gente tocou e o camarada ficou assim, o quê? O quê? Tô lembrando dessa batida aí, então um abraço pra ele também.
0: Não deixa o vinil boiando não, senão ele dá o cano, viu?
1: E começamos com aquele eletro nórdico, né? Aquela coisa sombria, melancólica, né? Uma viagem completa. Então passeamos aí desde aquelas músicas dos bailes até as mais underground, né? Mas precisamos, meu caro, fazer aquele picote rapidaço, porque já está virando 7h33 e o senhor tem que fazer aquele all-style caprichado já já, hein?
0: Vamos lá!
1: Vamos lá!
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1: Já estamos de volta, junto e mixado Cultura DJ Música, informação, edição 581, 21 de junho. Já tem gente falando aqui que o homem descascou o coco com as mãos. Ai, abraço pro Elmo Rodrigues sobre o primeiro set, mas eu quero agora saber dos abraços e recados com Carol Machado, né, Carol?
7: Isso mesmo, e vamos aqui então pros abraços, né, gente? Vamos aqui, vou deixar um abraço aqui pro Eric Ávila. Ele falou que está com o Bruno, levando o Bruno pra o Bruno em casa. O Bruno da Rádio FMG, será que é o... Então, abraço aí pro Eric e pro Bruno, que estão ligadinhos aí com a gente. Tem também aqui Evandro MC, do Som das Quadras. Abraço pro Charles, ele que tá lá no Duque de Caxias, lá em Betim. Abraço pra
1: Valeu.
7: Você. Abraço pro Enner, lá do Sagrada Família. Temos Gilmar...
1: professor americano.
7: Ele mesmo. E também o Gilmar Félix, lá do Jardim Montanhês, também ligadinho com a gente. Abraço aí pro Nadson, lá em Contagem, também sempre Valeu. Aqui conosco. Abraço aí pra você, viu? Tem abraço também para nossos queridíssimos A Paraense!
1: Égua, mano!
7: E seu digníssimo
1: Montanha!
7: Abraço e beijos para vocês, lindo, meus queridos! Lindo. Tem abraço também pro Mr. Buzz BH. Ele também sempre aí trazendo as notícias dos ônibus nas suas redes sociais. Valeu, Mr. Buzz. Abraço aí pro José Souto, com a gente, diretamente do Mantiqueira. Valeu demais. E também nosso querido professor Fred, lá do Planalto. Ele que mandou aqui pra gente hoje assim, ó. Boa noite, crianças. Hoje vamos esquentar o corpo com mixagens de qualidade e com uma sopa bem quentinha. Bom programa, gente. Valeu, professor. Abraço pra você, viu? E continuem todos aí ligados, mandando mensagens, SMS e ligações aqui no 031-992-18-1636. E também segue a gente nas redes sociais pelo nosso arroba, que é o arroba Junto e Mixado.
1: E aqui ainda tem aquela canjica doce, sabe? Já está me esperando ali para esquentar o peito já já, porque as mãos, os ouvidos já estão daquele naipe, né? Bom, falando nisso... 7 horas 37 minutos, aquele que está de analgésicos e anti-inflamatórios até a tampa, DJ Gibbs, vem fazer mais um set
8: ao style.
9: Vale, Nico.
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1: Eu quero ver é o camarada enfrentar
0: a gripe.
1: A gripe já tá enfrentando. Eu quero ver enfrentar as quadradas aí de frente com os discos, meu caro. E aí, como que tá?
0: De frente com o Gabi. Vamos lá, Gabi DJ. 7 horas e 58 minutos. Vamos de...
13: Por quê?
1: Por quê?
13: Fale uma cor. Uma cor.
1: Como vai ser o seu sapo?
0: Eu não aguento, não. Eu acho que eu fiquei anasalado, deu pra imitar melhor. Cleve DJ, 7 horas e 38 minutos, meu nobre. É o seguinte, eu vou começar aqui com uma trilha sonora de um filme, Blaxploitation, né? Da década de 70, chamada Black Caesar, cara. Eu já falei desse filme aqui. Tenho muita vontade de assistir. Na verdade, eu tenho uma lista de filmes aí que passa dos 100 filmes aí. Eu já distribuí entre alguns amigos, né? Alguns eu já assisti, principalmente esses conectados com a cultura hip-hop e também com a cultura negra, né? Que faz parte do meu estudo, né? Musical e tudo mais. E esse filme aqui eu ainda não tive a oportunidade de assistir, cara. Mas no Brasil ele tem um nome. Ele ficou conhecido como O Chefão de Nova York, né? Black Caesar é o nome. A trilha foi composta nada mais, nada menos, né? Menos por James Brown, cara. É uma trilha muito legal. E foi feito por ele e a banda dele, né? Com participação aí do Fred Wesley e o Mason Park, a

0: essa abordagem sonora e na sequência vai vindo vários estilos para vocês. Vamos nessa?
1: Vamos nessa, e só fazer o registro aqui, meu caro DJ Games e Carol Machado. Diga. Está nos acompanhando aqui um professor Braulio, lá do Cefet, Minas Gerais, Cefet MG. Ele que é um professor e também muito envolvido com a cultura, né? Projetos culturais, grande abraço para ele. Vamos lá, porque esse set All-Style promete, hein? Muita informação, conversa afiado, o homem conversa. Eu quero ver é tocar, meu nobre, então solta o som.
0: Vamos lá, eu vou soltar a vinhetinha porque eu gosto de ouvir aquele grito do James Brown. Podemos?
1: Agora!
0: Desse jeito aqui, então.
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0: Vamos nessa.
1: Você está aqui no
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0: Porque aqui é Will Samami, não teve para a gripe, não teve para a sinusite, não teve para nenhuma it, porque de seguida
1: ai, rapaz.
0: Entrou-se ali no set e tirou onda demais, meu caro. Que versão, hein?
1: Rapaz, legal, né, cara? Pois é, rapaz. Eu tava num garimpinho ontem, né? Vocês meio aqui, vamos dar uma voltinha. Minha gatinha me liberou. Aí tava dando um rolê, dando uma garimpada, e de repente me deparei com essa versão aí, cara, que eu não conhecia na época, né? É, trata-se de MC Rico, Melô da Despedida. Acha que foi lançada num disco single em 1995. O disco tá novinho, cara. Só que como eu tirei o peso do braço ali da faixa anterior, essa aí deu aquela puladinha. Ai, ai, eu achei interessante, né, cara, trazer essa versão, porque Brasil tem dessas coisas, né, sempre surpreendendo a gente. Quando o assunto é versões exclusivas, enfim, né, aquelas faixas obscuras, né, e, bom, dentro da seara do freestyle nacional e também do funk nacional, né, isso era bem comum, né, fazer versões de faixas que tocavam nos bailes, né, e tudo mais. Versões talvez não compartilhando da mesma letra, mas da mesma melodia, dos mesmos samples, né? Então fica aí, MC Rico, Melô da Despedida, que no caso fez aí foi a versão nacional aí em português da música da Jocelyn Henriquez que eu toquei antes, né? I've Been Thinking About You, que também foi uma faixa que tocou bastante aí nos bailes, né? Nas rádios, muito legal.
0: Legal demais, ainda teve outra nacional aí, que inclusive o professor americano Wenner, ele que é um historiador, um cara que domina aí a história, a filosofia, falou assim, essa música aí é boa, hein? Na filosofia tá certíssima. Rapaz, bacana, hein?
1: Então, essa faixa aí é de um cara que ele admira por demais, né? E a gente também saiu no famoso disco Fábrica Ritmos, né? O nome do cantor é Ricardo e o nome da faixa é Dúvidas. Tem aqui, né, as mãos de DJ Joseph e também do DJ A Coisa. Eu não sei propriamente quem fez essa faixa. Até pergunta aí o DJ Anderson, que tem aí o encarte desse disco em mãos, né, pra tirar essa dúvida pra gente. Mas é uma faixa que eu curti demais, né, sempre que eu ouvi essa música. E decidi trazer hoje a baila.
0: Muito bem, meu caro, 8 horas 5 minutos. Primeiro All Style vencido. Vamos para o picote e voltamos já. Terceiro bloco. Broco, eu, Clever DJ, com All Style. Mais um.
1: Vamos lá.
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4: Junto Mixado, cultura, DJ, música e informação. Estamos no terceiro bloco, todos os domingos, de 7 às 9. Estamos aqui ao vivaço pela Rádio UFMG Educativa, com retransmissão simultânea ao vivo também para o FOP FM 97,7, lá em Mariana e Ouro Preto. Carol Machado, diva dançante, vem com aquela caderneta, aquela prancheta da alegria, cheia de abraços, né não?
5: Isso mesmo, a prancheta tá na mão, vamos lá. Um abraço aqui para DJ Anderson com a gente lá em Contagem.
4: Brasília, né?
5: Valeu. Tem Gil também que tá conosco lá em Venda Nova. Tem o Wagner lá no Guarani. Abraço aí para você. Abraço para DJ Elmo Rodrigues lá em Feira de Santana, na Bahia. Ele que tá sempre ligadinho aí com toda a sua família, sua digníssima Aline e suas filhas, a Júlia e a Evelyn. Beijo para vocês. Também abraço aí pro Fábio Souza com a gente lá em Betim. Tem DJ Ailton lá do Coqueiros. Valeu demais. Abraço também pro Edson lá do Solar Mineiro. Também que tá aí do Solar do Barreiro, que tá aí com a gente, ligadinho. Valeu, Edson. Também abraço pro Claudinei lá do Bandeirantes. Tem Maurício Cezão.
4: O Imperador.
5: E a sua
6: Imperatriz.
5: Queridíssima Shirley, abraço e beijos pra vocês. Também abraço aí pro DJ Garçom, que está com a gente lá no Alvorada. Valeu demais. E continuem todos aí ligados com a gente, mandando mensagens, SMS e ligações aqui no 031-992-18-1636. E também segue a gente lá nas redes sociais pelo nosso arroba, que é o arroba Junto e Mixado.
7: Ô, Cleber DJ, eu acabei de mandar uma foto aí na comunidade Junto e Mixado do, como diz o Chaves, né, o corpo do Benito. É, que aquela poeirinha que me atrapalhou no, na última faixa ali. Ei, Lele, viu? Mas tamo aí. Cleber DJ, meu caro.
4: De vinilo, né? E o recadinho do coração, estamos aqui no avançado da hora, mas vamos dar um toque aqui que Elmo Rodrigues, né? O bruxo, o DJ bruxo das picapes, Elch, o cara domina, vocês precisam ver, quem não viu,
7: precisa ir lá. É uma loucura, o homem tem a mãe.
4: É, meio-dia, domingão, ao vivo, só em discos de vinil. O cara faz o No Disco, 100% no vinil, direto de Feira de Santana, na Bahia, onde tem o maior acervo de dance music em vinil do interior baiano. Assista no canal do YouTube, N No Disco, ou No Disco com dois N's. Hoje foi sensacional. Abraço, meu nobre.
7: Muito bem, Cleber DJ, Set All Style, né? Terceiro momento. A gente tem mais recado? Eu já saí atropelando.
4: Perfeito, é isso mesmo.
7: Bom, Set All Style, 8 horas 9 minutos. Ainda temos uma pequena avenida para você navegar. É, conte pra gente aí o que você vai aprontar, meu nobre.
4: Bom, vamos falar aqui desse set. Vai ser o set que a gente separa, na verdade, para sacar das gôndolas, deixando o DJ ali.
7: Nossa,
4: mais
7: o meu
4: ansioso
7: último vai
4: ainda.
7: Ser assim também, viu?
4: Vai ser aquele All Style aqui, no pelo mesmo, do jeito que a gente tá gostando, né? A primeira faixa vai ser de um disquinho aqui, lançado em 1984, do Feature Flash. Conhece o Feature Flash? Feature Flash é o Lee Johnson, mais conhecido também como DJ Flash. E ele fez aí uma versão de State of Shock Rap. Então nós vamos agora, som de 1984, um eletro, né? Né? Também. Feature Flash, State of Shock Rap. Vou ali girar as picapes. Depois disso, só Deus sabe.
7: Corre para as picapes, meu nobre. Estamos aguardando este áudio maroto, bonito, alinhado, escovado aqui na, no São Salvador, no SS, Brooklyn, onde está instalado a, nosso estúdio remoto número 1. E aí, muito bem. Carol Machado, chama o homem.
5: Vamos agora, então, com vocês, Cleber DJ, aqui na Rádio FMG Educativa 104,5 e também na Rádio FOP FM 97,7.
7: Você

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0: 8:30 aqui na Estação do Conhecimento, Rádio UFMG Educativa. Você está ouvindo Junto Mixado, Cultura DJ, Música e Informação. Está acompanhando a gente também pelo FOP FM 97,7 em Mariana, em Ouro Preto, ao vivaço. Transmissão simultânea. Super legal, né? Cleber DJ administrando este terceiro bloco da noite, né? Programa aí ao vivaço, feito quatro blocos, né? Dividido em quatro partes. E ele vem contar o que aprontou. Cleber DJ, até virada no contratempo teve, hein? Rapaz, o homem tira onda mesmo.
1: Foi o que deu pra fazer, porque como a gente comentou no início, né? A gente foi sacando os discos ali nas gôndolas. E como a gente tenta deixar o All Style mais dinâmico, fazer às vezes ali as viradas um pouco mais rápidas, a gente tem que se virar com as intempéries, as intempéries que acontecem no meio do vendaval ali da tempestade, que é esse set All Style, é onde a gente consegue soltar ali, tá dentro do compasso ou não, vai assim mesmo. Fechando com Automate Droid, essa aí que é demais, né?
0: Cara, legal demais, né? É um eletro dos anos 70, né?
1: Exatamente.
0: Cara, é...
1: Mais ou menos uma orquestra aí com elementos eletrônicos, né?
0: Pois
1: se a gente ouvir com detalhes.
0: Esse som, cara, tem que confirmar, mas eu acho que ele foi chamada, abertura de algum programa da Globo na época. Não sei se foi Jornal da Globo, alguma coisa assim. A gente confirma aí, traz pra turma.
1: Só que inclusive, eu estava na feira do vinilo e Clever Pai colocou esta faixa lá para o deleite daqueles que estavam por lá, né?
0: Então, levando a comunidade.
1: Abraço a ele.
0: Levando a comunidade à loucura.
1: Bom, meus caros, vamos fazer o picote, porque ainda temos o set de Hot House e Break Beat por DJ Gimmets.
0: Ah, menino.
1: Vamos lá?
0: Vamos lá.
1: Voltamos já.
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1: Junto e Mixado, de volta pela rádio UFMG Educativa e o Pop FM. Ainda temos este bloco que é o derradeiro, é aquele último que você olha pro relógio e fala... Danou-se, segunda-feira chegando, mas temos muita coisa pela frente ainda, um set inteiro e abraço recados da Carol Machado, né, Carolosa?
0: Isso mesmo, vamos lá para minha pranchetinha aqui da alegria. Vou mandar abraço aqui pro Tonhão, ele que está com a gente lá no Água Branca. Valeu demais, Tonhão, um abraço para você. Abraço também aí pro César, que tá sempre com a gente lá no Barro Preto. Tem Digão, meu querido Digão, lá do Lindé. Abraço para você, Digão. Viu, Digão? Tem abraço também pro Roginaldo, lá no Caeté. Temos Boa. Aí o Toco, lá do Alípio de Melo. E também o Edson, com a gente lá no Jardim Alvorada. Sempre ligadinhos aí com a gente, mandando mensagens aqui no nosso Instagram. Abraço para vocês, meus queridos. Abraço também aí o professor. O professor mandou aqui um SMS de qualidade aqui pro Junto Mixado, falando assim, ó, boa noite, academia, boa noite, Carol Dancing Queen, boa noite, DJs Domingantes, Arrebatadores, o inverno começou, mas o Junto Mixado está aquecendo nossa noite com as BPMs lá em cima. Isso mesmo, professor, valeu demais, viu? Abraço pra você, meu querido. E continuem todos aí ligados com a gente, mandando mensagens... E ligações aqui no 031-992-18-1636. E também segue a gente nas redes sociais pelo nosso arroba, que é o arroba Junto e Mixado. Como que é mesmo, Júlia?
2: 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E também segue a gente nas redes sociais pelo nosso arroba, que é o arroba Junto e Mixado.
0: Isso aí, Júlia. Valeu.
3: O ouvinte é ouvinte da UFMG Educativa, da UFOP FM. Não tem ideia do tanto de joelhada que eu tomo debaixo da mesa aqui quando eu tenho que rolar a vinheta da Júlia. Você não tem ideia.
1: A
3: marcação das vinhetas aqui é em joelhadas. Eu vou te contar.
1: DJ Kimix, nosso ouvinte aí, o Edson Boca, que também é lá do Megamix com DJ Joseph, né? Ai, ai. Ele trouxe aqui pra gente, ó, só acabando de esclarecer sobre a música Droid. A gente já falou sobre isso aqui, né? Mas eu não sou como DJ Kimix. A minha memória é memória RAM, memória volátil. Desligou, apagou tudo. A não volátil, que é aquela que armazena no seu HD ou SSD, só com DJ Kimix. Mas aqui, trilha sonora do Jornal da Globo.
3: Confirmado,
1: então,
3: aí.
1: Tá parecido aí no início dos anos 80, ok? É Droid Automate.
3: Obrigado aí, Edson Boca, pela confirmação. Pois é, cara, eu tinha essa lembrança, né, esse detalhe em mente. Comentei, falei de Jornal da Globo meio que falando aqui de cabeça e ele confirmou aí a notícia.
0: Tem só mais Exatamente. Um abraço aqui, Clever, de última Opa. Hora. Abraço pro Ricardo Braga, lá do Santa Terezinha. Ele e toda a família.
3: Os Bragosos. Tomei essa joelhada aqui.
0: Abraço aí a todos os Bragosos. Eles que também estão sempre ligadinhos com a gente. Valeu demais. Já mandei abraço pro Edson, que também está aqui com a gente.
3: Beleza.
0: Valeu, pessoal.
1: Muito bem. Ô, DJ Gibbs,
3: diga.
1: Quero saber deste set, porque já são 8 horas e 38 minutos. A gente sabe que o último set é um set cuidadoso em termos de horários.
3: Isso.
1: Pra gente cumprir aqui, né, a nossa responsabilidade com as rádios, né? Não
3: Isso.
1: só o FMG, mas também a UFOP. Eu quero saber aí o que o senhor tá preparando pro Hot House Breakbeat, que a galera gosta demais, se for o que eu estou pensando.
3: Vamos lá, Clever DJ, é o seguinte, né? Nos anos 90, essas linhas musicais, o Breakbeat, o Hard House, até o Euro House, algumas faixas do final dos anos 90, ficaram conhecidas, né, no Brasil, acredito que em outras partes do Brasil também, como underground, né? Tanto é que saía coletâneas com o nome underground, né? E agora, Sim. depois de muitos anos, a gente tá tendo contato aí com os nomes, né? Das vertentes e tudo mais, né? E, bom, vou começar com um breakbeat aqui de um artista chamado Johnny Funk. E o nome da faixa é In The Ghetto, 1996. Eu adoro essa faixa. Tô com Two Cops ali, vou sair brincando pra compensar aquele pulo maledeto que rolou ali, né, na saída do set. Vamos nessa, então?
1: In the ghetto. Vamos lá, então, DJ Gimmets. Solta o sonho, meu carro.
0: Ai!
1: nada. Essa aí é sombria também.

0: Wilson. No 8 horas e 55 minutos. Esse set aí, ele reserva aí com ele uma história gigantesca de várias programações de rádio da década de 90 aqui de Belo Horizonte.
1: Que doideira,
0: e também,
1: né, cara?
0: Que não, do Brasil, né? Um é deles de... é o
1: Meio-Dia
0: e 10.
1: Pois é, cara, e muito louco, né, a gente ter contato com esse tipo de som underground, som alternativo, no rádio FM comercial da época, né, cara? E lá vem a psicodelia louca aí, ó, vamos lá.
0: Loucura. Ai! Queimador de Twitter.
1: É nessa hora aí, o dono da eletrônica ficava feliz.
0: Hoje, então, teve dose dupla de Wink, hein?
1: Teve, né? Pois é, fecha os trabalhos aí com o Josh Wink, High State of Consciousness. Muito legal esse som, né, cara? Eu piro até hoje.
0: No meu All Style, a gente teve o Sixth Sense, de 1997, também do Wink.
1: Legal, legal. Pois é, esse é o Junto Mixado, né, cara? Trazendo uma diversidade sonora, mesclando aí, né, toda a história da Dance Music no mesmo espaço, no mesmo momento, no mesmo programa, porque a gente tem essa responsabilidade, né, com o que a gente gosta, com a cultura DJ, com a cultura de pista de dança. E tá aí, cara, um programa, mais um programa gabaritado com muita diversidade.
0: Legal, legal, legal. 8 horas e 57 minutos. Just Wickerman. Fechando aí muito bem a edição de hoje. Vamos agora, você sabe, né? Olhar aqui o reloginho. Não há tempo mais pra nada. E isso quer dizer que acabou.
1: Cadê a vinheta? Cadê a vinheta? Tá aqui. Da vinheta de encerramento, não, DJ. Vamos lá, vamos certinho agora. Agora foi. Ao vivo é mais gostoso.
0: Pam, esse pam, programa pam, é imprevisível, pam. Meu cara.
2: Esse programa é imprevisível.
1: Ai, ai, fechamos, né? Igual boca de bode.
0: Boca de bode torta. Carol Machado, últimos avisos, últimos recados, abraços. E aquela edição chique demais no comando de Carol Machado aqui, chique, nas redes sociais e também na nossa prancheta, né?
3: Isso, acolhendo. Valeu, Clever, e obrigada aí a todos. Vou deixar aqui um último abraço pro Mr. Bean, lá em Santa Luzia. E um abraço aí a todos que estiveram presentes com a gente hoje. Muito obrigada pela audiência de sempre. Continuem ligados com a gente através das nossas redes sociais, pelo nosso arroba, que é o arroba Junto e Mixado, e também lá no nosso mixcloud.com/junto e mixado, onde você encontra mais de 1000 horas de programa para você maratonar aí durante a semana, fazer aquele JM Flix e aproveitar bastante. Então, é isso. E até semana que vem. Beijo no coração de vocês. E até lá. Beijo, beijo.
0: Beijo, e aí, DJ Gimmets?
1: O anasalado. Muito obrigado, pessoal, valeu demais aí, já deu uma suada aqui, uma melhorada, cara, que isso, que doideira, né? Tocar é bom demais. Muito obrigado, não se esqueça, disco é cultura e livro também, até semana que vem, 7 da noite, estamos juntos, mixados sempre, valeu, obrigado aí pelas mensagens de incentivo e apoio, valeu.
0: Valeu, meus caros. Fique agora com a programação da Rádio UFMG Educativa e também da UFOP FM. Para você que é de Copa do Mundo, deve ter jogo rolando aí ainda e durante toda a semana, até o final do mês, bom demais, né? Para quem gosta. Então fiquem aí, né, com a programação. Ótima semana de estudo, de futebol, de trabalho, descanso, o que for. A gente volta domingão. Valeu!
1: Tchau! Oh, consegui, hein?
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1: Pela sua boa companhia aqui conosco, vamos com Rita Lee, dela Eli Marcucci, Jardins da Babilônia.

0: Você ouviu Barato Total, Gal Costa, de Gilberto Gil. Ameixa, Lué de Luna, Isudzila, de Lué de Luna.
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0: Agora a gente toca Rita, Zeca Pagodinho, música de Chico Buarque, de Holanda.

0: Homem de Papo.
1: Ouvimos Eu Também Vou Reclamar, Raul Seixas, música dele, Flores, Fred Martins, de Fred Martins e Marcelo Diniz.
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1: Música brasileira em primeiro lugar, tocando Chico Buarque, dele, Corrente.

Ouvimos aí Coisas do Brasil, Guilherme Arantes, dele e Nelson Mota. Ouvimos Pensar em Você, Chico César, música dele. 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Vamos ouvir Sérgio Sampaio, Viajei de Trem.

0: Você ouviu O Segundo Sol, Nando Reis, música dele, João e Maria, Nara Leão e Chico Buarque, de Chico Buarque e Sivuca. Viajei de trem, Sérgio Sampaio.
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0: Agora a gente ouve Ando Meio Desligado, Ney Matogrosso, de Rita Lee, Sérgio Dias e Arnaldo Batista.

0: Agora sucesso de Gilberto Gil e Liminha, na voz de Gilberto Gil, Vamos Fugir.
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0: Ouvindo agora Biscate, Adriana Calcanhoto e Martinália, de Chico Buarque de Holanda.

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1: Seguimos aqui com a programação da sua Rádio Nacional, programação que você gosta de ouvir. Eu sou Márcia Dias, vamos juntos ouvir Djavan e Letícia Sabatella, música de Gilberto Gil, Refazenda.

0: Você ouviu Umba Baraúma, Jorge Benjó e Mano Brown, de Jorge Benjó. O Mar Serenou, Clara Nunes, de Candeia.
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0: Música brasileira em primeiro lugar, hora de ouvir samba nordestino com Fagner e Zé Cabaleiro. A música é de Fagner e Zé Cabaleiro.

Você ouviu Impossível? Vem pra ficar, Lenine, dele, Vinícius Calderoni. Bem, seguimos por aqui, trazendo mais música pra você.

Você ouviu Bola pra Frente, Maria Rita, de Xande de Pilares e Bernini. Desfruta, Alice KM, Raquel Reis, de Raquel Reis, e Lilás, de Javan, música dele. 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A gente toca agora a linha do Horizonte, Azmuth, música de Paraná e Paulo Sérgio Vale. Na sequência, Ouro e Sol, Luí Coimbra, de Sting, a versão Zé Cabaleiro e Luí Coimbra.

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1: Aqui seguimos com a programação da sua Rádio Nacional. Muito obrigada a você que está na nossa companhia. Um Certo Alguém, tocando agora Lulu Santos, música dele.

Você ouviu o Bicho Maluco Beleza, o Seu Valença de Alceu Valença. Outro Lugar, Milton Nascimento, música de Helder Costa. 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Agora a gente toca Caetano Veloso, Você é Linda, música dele.

0: Ouvimos o dia em que faremos contato, Fátima Guedes, de Lenine e Braulio Tavares. Taregué, Maria Gadu, de Maria Gadu.
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0: Agora a gente ouve Malandro, Jorge Aragão, de Jorge Cruz e João Batista de Alcântara.

Ouvimos Ogum Crioulo e Maíra Andrade, de Crioulo, Daniel Ganjaman e Marcelo Cabral. Paisagem da Janela, Beto Guedes, Gilo Borges e Fernando Brandt. 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Agora tem Daniela Mercury, de Márcio Melo, Beat Lamento.

0: Você ouviu Menino do Rio, Baby do Brasil, de Caetano Veloso? Vida Real, Maria Bethânia, de Caetano Veloso.
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0: Hora de ouvir Essa Moça Tá Diferente, Bossa Cuca Nova e o Wilson Simoninha. Música de Chico Buarque, de Holanda.

0: tudo bem por aí? Por aqui tudo certo? Estamos começando mais um Dando a Real comigo, Leandro De Mori, aqui na nossa TV Brasil. A partir de agora, a gente vai saber um pouco mais sobre as figuras que movimentam e alimentam as redes, a política e a vida dos brasileiros. Estão preparados? Estão preparadas? Então vambora que o nosso programa já vai começar. Meu convidado de hoje é professor, escritor e um dos jornalistas mais premiados do país. Já esteve em zonas de guerra, regiões de conflito e lugares onde os direitos humanos são violados diariamente. Do Timor-Leste ao Paquistão, de Angola às entranhas do nosso país. Conhecido também pela luta contra o trabalho escravo, pela proteção dos direitos humanos e por suas análises políticas precisas, já foi alvo de fake news, ameaças de morte, agressões verbais e também físicas e, mesmo assim, segue firme combatendo a desinformação e denunciando as injustiças na nossa democracia. Meu querido Leonardo Sakamoto, é um grande prazer.
1: Prazer todo meu, Demori. Obrigado pelo convite.
0: Imagina, você é o máximo, Sakamoto. Faz muito tempo que a gente se conhece. Tá justo o texto? Faltou alguma coisa aí?
1: Não, acho que foi até muito...
0: Foi muito generoso.
1: Muito generoso. Muito generoso. Depois eu mando o panetone.
0: Mas não tem fake news no texto não, né? Não, tá tudo tem. Certo aí. Saca, é um prazer demais te ter aqui. Como é que você tá vendo o mundo pós-condenação do Bolsonaro, assim? Como é que você acha que acontece a partir de agora? Você acha que essa força motriz do bolsonarismo, claro que ela não vai desaparecer, ela não deixa de ser importante, mas você acha que o eixo de poder está caindo para um outro lugar? Está indo, por exemplo, mais para o velho Centrão, o Arenão ali? Você acha que está voltando para a mão desses caras? Como é que você está vendo isso?
1: Então, é que eu acho que tem que considerar, acho que várias coisas nesse processo. Primeiro, né, o poder sempre esteve com o Centrão, né? Desde o impeachment da Dilma, desde que Eduardo Cunha plantava as pauta-bomba, né, e construíram isso, através do governo Michel Temer, que é Centrão, né, Bolsonaro, que foi também sequestrado pelo Centrão, não tenha dúvida nenhuma, e o atual governo Lula também, que tem a faca no pescoço com o Centrão o tempo inteiro, o poder está com o Centrão. Eles foram aumentando a quantidade de recursos que eles gerem dentro do Congresso Nacional, sob gestão deles, a quantidade de emendas que são repassadas. Agora o Flávio Dino e o Supremo Tribunal Federal, com a ajuda da Polícia Federal, estão tentando moralizar esse processo de envio de emendas, tudo isso mais, mas é um caos. Tem uma parte do orçamento sequestrado.
0: Sim.
1: E quem detém o orçamento detém o poder da nação.
0: Claro.
1: Então, eles continuam com o poder disso. O que acontece é que eles querem cada vez mais. E eu acho que, inclusive, a questão da PEC da blindagem, o grande erro deles foi achar que eles estavam poderosos demais a ponto de poder fazer, tipo, o que eles fizeram. Né, que é basicamente falar, velho, quem está indo para... Eles fizeram o seguinte cálculo, olha, quem está indo para a rua é o bolsonarismo. Quem tem poder de rua hoje em dia é o bolsonarismo. O bolsonarismo tá fazendo comigo uma joint venture aqui, um bem bolado.
0: Não vai reclamar.
1: Que eu aprovo a PL da anistia, eles aprovam a PEC da blindagem, está tudo muito bem, está tudo muito bom. Bora lá, 350 votos, aprovamos isso aí, depois vamos enfiar a anistia na goela abaixo, porque a gente manda nessa porra toda. Aí teve aquelas manifestações de domingo, né? Juntou uma maré de gente, um tsunami de gente em Rio, São Paulo, Salvador, um monte de cidades pequenas, cidades médias, cidades grandes, e não só as ruas, as pessoas falam bastante das ruas, mas as redes. Eram milhões de pessoas querendo cabeça de parlamentar por conta disso, que era o maior retrocesso em termos de corrupção em décadas. Enquanto isso, o projeto está todo mundo esperando, que é a questão da isenção
0: de renda
1: para quem ganha até 5 mil cascalhos por mês, travado. Né? Porque enquanto o pessoal estava querendo aprovar dois projetos para proteger bandido, eu gosto de falar isso, que são dois projetos para proteger bandido.
0: São.
1: A PEC da blindagem é para proteger político que virá bandido ou bandido que virá político, que é as duas coisas. E do outro lado, a PL da anistia é para proteger bandido que tentou golpe de Estado. Ai, mas quem tentou golpe de Estado não é bandido. Eu falei, desculpa, para mim quem tentou um golpe de Estado é muito mais bandido do que quem rouba um quilo de picanha para sobreviver. Ou para quem rouba um pacote de omo líquido, inclusive toma 11 tiros nas costas, que nem aquele PM que matou o Gabriel, o rapaz que roubou dois pacotes de omo líquido. Não estou passando pano para bandido.
0: Não, claro.
1: Mas estou falando, porra, mas se ele é bandido, o outro
0: claro,
1: não é?
0: Claro.
1: Então,
0: claro.
1: Pelo amor de Deus, voltando à vaca fria. Você tinha esse acordo dos dois, né? E o Centrão falou, beleza, segue o jogo, não vai acontecer nada que a gente está por cima da carne seca. Foi aquela maré de gente para as ruas, foi aquele maré de gente para as redes, xingando, foi mas querendo a cabeça. E aí o pessoal falou, pô, e ficaram assustados, que falaram assim, ué, Mas o campo democrático tem, tem gente? Tem. Só que a única diferença é por que que foi? Rolou uma comoção, dada a quantidade, dado o nível, desculpa usar o termo, mas a passada de mão na bunda que deram coletivamente nesse processo.
0: Sim.
1: E aí...
0: Gerou uma indignação que fazia tempo que não gerava, né?
1: Gerou uma indignação. Aliás, a gente precisa agradecer muitíssimo o Centrão, o campo democrático, agradecer muitíssimo o Centrão e o bolsonarismo por ser tão arrogante assim. Esta arrogância... Né, levou ao pessoal despertar e se lembrar de que se for pra rua, funciona. Né? Então, eu acho que o ponto é o seguinte. Essa mexida agora mexe um pouco com o tabuleiro. Da mesma forma que ele tem que agradecer muito a arrogância deles que fez o negócio mexer no tabuleiro, porque caso contrário, a sua pergunta teria outra resposta.
0: Tá.
1: Agora o negócio ficou um pouco mais nebuloso, porque tem outras forças envolvidas. Outra mexida que também ajuda muito a embaralhar as coisas, né? É, a gente tem que agradecer também ao senhor Donald Trump. Eu não tenho dúvida nenhuma. O presidente dos Estados Unidos, ao atender os apelos de Eduardo Bolsonaro, Paulo Figueiredo, Companhia Limitada, que ficaram para ajudar a punir o Brasil por conta do Bolsonaro, aí o Trump, claro, mete tudo lá no meio, mete Big Tech, mete tarifa, mete isso, mete aquilo, mete tudo que está insatisfeito, questão de geopolítica, ele adoraria ver um amigo dele, alguém próximo, algum governo alinhado em 2027 e diante.
0: Sim.
1: Então ele chega, tudo isso atende, dá umas cacetadas, né? O Eduardo Bolsonaro pede tiro de sniper, o Trump não trabalha com sniper, joga uma bomba, né? Aí tarifaço, tudo. E isso gera uma indignação louca. E aí eu acho uma coisa muito, muito, muito doida. O campo democrático sempre teve a pauta da corrupção na mão. E Sim. aí isso foi sequestrado, puxado lá atrás, né, por erros, inclusive, da esquerda.
0: Sim.
1: Que fez bobagem, teve mensalão, teve Sim. um monte de coisa.
0: Acho que desde o mensalão a esquerda não consegue retomar
1: Exatamente.
0: Essa pauta de corrupção.
1: E não é culpa dela. Não é, a esquerda entregou e agora é direito entregar de volta a pauta da corrupção. Com essa questão da blindagem. E com a questão do Trump, você pega a pauta do patriotismo, anti-imperialismo, claro. Nacionalismo.
0: Que também estava meio dormindo fazia muito tempo,
1: Tanto
0: né?
1: Tanto é que o pessoal vai lá vestido de amarelo CBF na rua, abraçado com a bandeira do Brasil, sequestrar os símbolos pátrios, a ponto do pessoal estava comemorando a camisa da CBF possivelmente vermelha. Uhum. O pessoal falou assim, mas é diferente. E o que acontece é que é o seguinte, aí ele tem que agradecer muitíssimo que o povo botou uma bandeira dos Estados Unidos gigante na Paulista no 7 de setembro. Nessa, eu dou toda. Cara, o Silas Malafaia é um ótimo tradutor da realidade de tudo isso. Um dos áudios gravados, liberados pela Polícia Federal, gravado de conversa dele com o Bolsonaro, ele falou assim: presidente, o senhor precisa controlar o Eduardo, né? Porque ele está entregando a questão do nacionalismo, do patriotismo, para a esquerda, com a ação dele. E ele estava certo. E aí o próprio Malafaia ficou possesso com aquela bandeira na Paulista.
0: Sim, perguntou quem tinha feito.
1: Foi quem fez esse negócio no 7 de setembro.
0: Isso.
1: Aí chega quem? O Eduardo Bolsonaro soltou uma publicação agradecendo a bandeira. Então não tem muito como fugir. Então a pergunta é, para onde vai? Eu não sei, dada a quantidade de novas variáveis que entraram no meio do caminho.
0: Sim, em semanas, né? Saca?
1: Em questão
0: foi muito
1: de
0: rápido.
1: Esse primeiro, esse questão de 2 ou 3 meses, inverteu tanta coisa. Né? Começa com um ataque com tarifaço e vai até agora, PEC da blindagem e PL da anistia.
0: Sim.
1: Então, digamos que esse período de condenação do bolsonarismo, é claro que o Bolsonaro perde força,
0: Sim.
1: é claro que o Bolsonaro ele vai arregar, o Bolsonaro ele tem uma constituição diferente, inclusive, o Lula tem 1 milhão de críticas a ele, mas na cadeia ele... malhou, conseguiu uma namorada e reorganizou a vida para tentar, acreditando quando ninguém mais acreditava que ele teria liberdade.
0: E não aceitou acordo para sair.
1: O Bolsonaro está propondo acordo antes de entrar na cadeia, está morrendo de medo de ser preso. Então, não é isso. E isso tem um efeito comparativo, porque não é isso que as pessoas que estão no campo de lado
0: esperam
1: de lá
0: dele, claro.
1: Esperam de uma
0: porque
1: de
0: um é um líder machão, é um macho. É
1: um
0: né?
1: líder popular.
0: Isso.
1: Né? Engole seco e vai para a cadeia e fala: estou aqui, vou lutar pela minha liberdade. Ele não faz isso. Então você tem muitas variáveis no meio. O fato, e para terminar, é que o Brasil deveria ter gerado já sucessores, deveria ter... A esquerda e a direita deveriam ter mais nomes neste momento, sim, né? Pululando, né? Para gerar. Mas aí é uma questão que a gente levaria, acho que, mais uma hora para conversar. Por que que os líderes da América Latina não gostam de gerar sucessores?
0: Como é que você acha que se for uma candidatura do Lula, que é o que parece que vai ser, como é que você acha que o Lula vai para essa eleição? Quem vai junto, quem não vai? E se não for tão grande quanto foi 22, você acha que, de fato, é um problema, perde força eleitoral? Ou, por isso que você falou antes, tem o antiimperialismo, a volta do patriotismo dentro do seio da esquerda, a indignação anticorrupção... Você acha que essa, minha pergunta assim, você acha que essas pautas conseguem fazer uma campanha forte sem precisar do Centrão, como foi em 2022?
1: Então, é que eu acho o seguinte, o Centrão em 2022, ele também, a pergunta é, quem do Centrão está com quem? Depende da região. Se você me perguntar de um político do PP do Maranhão, é uma coisa, o PP do Rio Grande do Sul, claro, é outra, que você falou. Claro. Depende dessas questões regionais, né? O PP, o União Brasil, que é uma somatória também, você vai pegar, tem do União Brasil lá no Nordeste, e fala, gente, vocês estão loucos que eu vou sem o Lula, eu vou com o Lula.
0: Claro, e tem o Sérgio Moro do outro lado.
1: Tem o Sérgio Moro. No Paraná, quem for de Lula morreu, claro. Tipo, não vai, né? Claro. Então vai ter essa divisão regional. Essa divisão regional vai acontecer de novo, o PT está lutando para melhorar. Tá. As últimas pesquisas estão mostrando melhora regional no Nordeste, melhora para quem ganha até 2 salários mínimos, melhora para quem tem uma escolaridade que não é muito alta, que é, ou seja, os mais vulneráveis, tá, de uma maneira geral. Então, isso está melhorando para o PT. O PT está torcendo para melhorar isso. Por quê? Porque você teve uma fortaleza de votos na Bahia, no Ceará, em outros lugares. O PT vai ter que brigar muito, por exemplo, por algumas realidades regionais. Minas é uma chance grande de perder. O que é preocupante, porque Minas ele é um microcosmo do resto do Brasil. Tanto é que quem ganha em Minas ganha a eleição. Isso. Não porque Minas é aquele que vai decidir nos votos, apesar de ser o segundo estado mais populoso, mas é um microcosmo do processo brasileiro. A questão é que eu acho que o Lula vai com a mesma base de partidos que foi no primeiro... Tá. Em 2022. Né? Acho que deve ir com a mesma base. Está lutando para trazer o MDB. Está lutando para trazer o MDB. Eu acho difícil. Né? Se conseguir neutralidade de alguns partidos já vai estar ótimo. Né? O PP deve ir com a oposição, óbvio, claro, né? O Lira subia nos palanques do Bolsonaro, né? Sim. Uma série de partidos da direita vão subir com a oposição também. Mas o ponto é o seguinte, os deputados do Brasil, a maior parte deles, ela não é suicida político. Eles sabem que se a popularidade do Lula melhorar...
0: É difícil atacar muito frontalmente,
1: é difícil atacar,
0: né,
1: muito frontalmente. Tá. Então ele pode até ir com o outro lado, mas, tá bom, não tô. Até enfia um santinho fake, bota tá, abraçado com o Lula lá na última, no negócio, faz aquelas coisas que o pessoal oficial não sabe o que faz.
0: Sim.
1: Só que vai depender muito da popularidade do Lula naquele momento. Eu acho que ele vai com os partidos que foram com ele. PSB, PCdoB, PSOL, Rede, PV, PDT, né? Deve ir com ele no ano que vem, talvez com um ou outro partido maior junto, assim, mas o grosso vai ser isso. Essa discussão de que é o resgate pela reconstrução, da reconstrução nacional depois de um governo trágico como o do Bolsonaro, ele não vai ter.
0: Sim.
1: Porém, ao mesmo tempo, ele vai ter, junto com a questão da qualidade de vida, que vai ser fundamental, ele fala, olha o que aconteceu com a economia, aconteceu com o emprego, aconteceu com o arroz e o feijão, ele vai ter sim a questão, ele vai poder explorar a questão do patriotismo, da questão do ataque dos Estados Unidos, ou se ele conseguir resolver a história com o Trump, né, ele vai, pode até se vender como, olha, eu sou um estadista.
0: Negociador duro, né?
1: Negociador, não cedeu. Duro, não é assim, a gente bate mesmo e vai. Então, eu tenho outros elementos, se pagar direitinho da roubalheira do INSS, que aconteceu durante o governo Bolsonaro e início do governo Lula, né? Se pagar direitinho de volta para os aposentados, isso faz uma diferença.
0: Sim.
1: Né? Dinheiro entrando na conta dos aposentados, fazendo justiça por que eles foram roubados.
0: A pessoa ter dinheiro devolvido por escândalo de corrupção, acho que nunca aconteceu no Brasil.
1: Isso faz uma diferença, ainda mais é dinheiro entrando, isso, sabe, gasto, final de ano, todas as coisas. Então, no final das contas, eu acho que é o seguinte, o governo não vai ter mais aquela grande discussão de que é um grande encontro nacional contra isso aí que está aí.
0: Tá.
1: Mas ele também ganhou vários presentes da oposição nos últimos tempos, por inapetência, por incompetência, por conta da ação da sociedade civil, né? Não foi o governo que organizou esses atos aí no 7 do agora de setembro, setembro, no 21 de setembro. Foi a sociedade civil, sabe? Foi intelectuais, foram artistas, né?
0: Sim,
1: foi
0: movimentos sociais,
1: Frente ao Brasil Popular, Povo Sem Medo, né?
0: Pessoas normais também na internet, muita gente foi avulsa lá.
1: É,
0: né?
1: Brava, que não tá, que não é necessariamente eleitor do Lula e nem precisa ser. É o pessoal que tava puto da vida com o que tava acontecendo.
0: Isso. Queria abordar um pouquinho a questão do trabalho escravo no Brasil, que é uma coisa muito pouco coberta pela imprensa, né? E a gente vive num país ainda, numa boa medida, ainda eminentemente escravocrata nas relações de trabalho. É, claro que quando a gente fala isso, principalmente no programa de televisão aberta, muita gente tem a tendência a pensar a escravidão como ela era retratada no século XVII, XVIII, XIX. Não é isso, né, saca? Não é, tanto é que é trabalho análogo à escravidão, digamos assim. São coisas que mantêm as pessoas em situações de trabalhos forçados, muito sequestradas pela via econômica hoje, muito mais do que pelos grilhões. As pessoas não são acorrentadas pelo ferro, elas são acorrentadas pela dívida, pela falta de dinheiro, pelas cobranças abusivas e alojamentos horríveis, sem condições sanitárias. E você é talvez o jornalista brasileiro que mais cubra isso, conheça isso e domine esse caso. Como que está a situação de fato no Brasil, assim? Quais são os grandes pontos de atenção? Porque a gente vê eventualmente muito no meio rural, né? Queria que você desse um panorama muito rápido, assim, se no meio urbano também tem essas questões, se em cidades grandes como São Paulo, Rio de Janeiro, no centro da cidade a gente tem essas questões. E onde pega mais? A gente teve o caso que ficou mais famoso aí nos últimos anos, daquelas vinícolas do Rio Grande do Sul, que choca porque a gente sabe que são famílias que têm dinheiro pra caramba, vivem uma vida super confortável, gente que tem jatinho, que tem apartamento na França, que não sei o quê, que não sei o quê, usando lá na... Ah, são os terceirizados que colhem a uva, mas no fim das contas é a sua cadeia de produção, é dali que vem o seu dinheiro, né? O meio rural ainda é o grande lugar onde se vê isso, vem diminuindo no Brasil, está estável, vem aumentando, é um problema social grande de fato, com a pandemia como é que ficou isso também, enfim, queria que você desse só um panorama para a gente entender qual que é o ponto que a gente está hoje.
1: Então, olha, trabalho escravo contemporâneo, né, ela é um instrumento, a gente gosta de dizer que é um instrumento que a economia moderna usa, um instrumento arcaico que a economia moderna usa para competir de forma desigual em cadeias produtivas, na sociedade de maneira geral. É uma forma das pessoas economizarem dinheiro que depois pode embolsar ou pode competir, né? É dumping social puro, é sacanagem da grossa. Desde 1995, quando o Brasil reconheceu a persistência de trabalho escravo, mais de 65 mil pessoas foram resgatadas da escravidão, formalmente no Brasil. Resgatada mesmo, é um grupo de fiscalização, auditores fiscais do trabalho, Ministério Público do Trabalho, Ministério Público Federal, Polícia Federal, Rodoviária Federal, Defensoria Pública da União, que vão, checam denúncias, resgatam trabalhadores, né, e obrigam pagamento para eles, né, das dívidas. A maioria...
0: Não necessariamente isso tem a ver com a pessoa ter a percepção de que ela está sendo escravizada.
1: Não, a pessoa inclusive tem de vez, eu participei de mais de 12 resgates de escravos de escravizados ao longo dos anos, e muitas vezes a pessoa está sendo resgatada e fala, não, mas eu não sou escravizado, eu não sou escravo, eu não sou negro. Aí você fala, a pessoa já joga isso, fala, mas não tem a ver com cor de pele.
0: Eu não estou preso.
1: Tem a ver e não tem a ver. Tá. Não tem a ver porque você não precisa ser um africano ou descendente de um africano trazido à força para o Brasil para ser um escravizado hoje.
0: Tá.
1: Só que é claro que os escravizados são aqueles mais vulneráveis da população, são os mais pobres, né? E a pobreza no Brasil tem cor de pele. Por quê? Porque exatamente lá atrás, em 1888, o Brasil não criou formas de inserir socialmente, de forma digna, economicamente, a população que era escravizada, mantendo elas em subempregos, numa situação precária ao longo da vida, ao longo dos últimos 130 anos. Desde 40 anos, então...
0: Que é ontem, né?
1: É, exatamente. Então a gente manteve, ou seja, aqueles pobres hoje que são explorados para o trabalho escravo, na sua maioria são negros mesmo, são a sua grande maioria, mais do que a proporção deles na população. Você falou do caso da uva, né, lá do resgate no Rio Grande do Sul, mais de 90% dos envolvidos eram negros e eram da Bahia, né? Então o que acontece é o seguinte, o grosso modo hoje em dia ainda é rural. rural. Tá. Cana-de-açúcar, carvão para siderurgia, tá. Gado, café, cebola, eucalipto. Batata, madeira. Tá. Né? Você tem uma série de produtos. Mas você também tem confecções, você tem construção civil, você tem trabalho doméstico. No Brasil, a gente tem muito aquela coisa do peguei para criar.
0: Entendi.
1: A pessoa tem casos, tem o caso de uma mulher lá no Rio de Janeiro que foi resgatada aos 85 anos depois de ter sido escravizada por 72 anos por três gerações da mesma família. Né? Então você tem casos absurdos no trabalho doméstico que vai crescendo e também a cor básica são mulheres negras, no final das contas. O Brasil é considerado um exemplo global no combate ao trabalho escravo, dada a estrutura para combater, por ter uma lista suja, que é um cadastro público de quem usou trabalho escravo, de ter punições, mas a gente está longe ainda de punições criminais que afetem exatamente o pessoal que é poderoso.
0: Tá.
1: E veio e mexe, a gente tem no Brasil, infelizmente, né, o poder político tentando proteger alguém. Né, vira e mexe, em todos os governos a gente vê o quê? Ministro do Trabalho, a gente vê outro ministro, deputado, senador, tentando proteger alguém que foi flagrado com trabalho escravo, da esquerda à direita, a gente vê isso. Você não precisa ser de esquerda e de direita para ser contra o trabalho escravo. Isso é uma coisa muito, muito interessante. É uma questão que transcende tudo isso. Transcende esquerda, transcende direita. Você precisa ser basicamente humano, porque trabalho escravo é um dos piores crimes contra a humanidade. Né? Um dos piores crimes contra a humanidade. Só que, infelizmente, a gente tem gente no Congresso Nacional, a gente tem gente na economia que fala, não, vamos parar com isso, para que combater trabalho escravo? Isso aí vai manchar o nome do Brasil. O que mancha o nome do Brasil? Usar trabalho escravo e não combater o trabalho escravo. Né? Agora, no Congresso Nacional, é um dos temas mais difíceis de avançar. Se você avança com um projeto de lei, né, isso demora a chamada PEC do trabalho escravo, que prevê confisco de terras em que trabalho escravo fosse encontrado, tramitou por 19 anos no Congresso Nacional. E foi aprovada porque teve chacina de Unaí, teve um monte de coisa, né, que acabou empurrando.
0: Ou seja, foi aprovada a sangue, de fato.
1: E só lembrando que um dos maiores opositores da PEC do trabalho escravo chamava Jair Messias Bolsonaro.
0: Bom, quando eu comecei, de fato, na profissão, ali no final de 99, anos 2000, se eu tirar, assim, me lembrar de cabeça, os desafios que a gente tinha na época, eles estavam ligados a você conseguir um bom emprego, não tinha muitos lugares para trabalhar, porque você saía de lá, tinha o jornal ABC, duas, três redes de televisão, duas, três redes de rádio, não estava desenvolvido esse ecossistema, né, de internet ainda, isso começa a se desenvolver a partir de 2002, 2003, com os blogs lá no começo. E durante muito tempo tinha o ecossistema, mas não tinha dinheiro na internet, então demorou muito tempo para a coisa se arredondar. Se você fosse hoje um moleque que estivesse entrando na universidade, assim, o que o Sakamoto diria para o Sakamoto? Falar, ó, presta atenção nisso. Porque hoje você falou, cara, ataque não era uma coisa que estava no nosso vocabulário na universidade no começo dos anos 2000. Nenhum professor chegava e falava, ó, você tem que se preparar que você pode ser atacado.
1: Não,
0: isso não passava pela nossa cabeça.
1: Com o transbordamento do ódio nas redes sociais e com muitas pessoas e com com a ultrapolarização, eu não sou contra a polarização, as pessoas saberem onde elas se encontram na sociedade. O problema é essa ultrapolarização que esgarça conexões sociais, que faz com que a gente ache que o outro é o inimigo, porque a gente para de conhecer o outro, né? E com isso acontecendo, você tem muita gente que está vivendo preso naquela bolha da internet, acaba indo para a vida offline, carrega aquela percepção online para offline, e aí, pau. Então, nessa, por exemplo, eu já fui cuspido, já fui derrubado e chutado por grupo de pessoas, usando os mesmos xingamentos que me xingavam online, já me tacaram, já me quebraram garrafa na cabeça, já me jogaram fruta podre, me entregaram ameaça de morte pessoalmente. Porque uma coisa é por... Quando eu recebo ameaça de morte pela internet, Agora, quando entrega pessoalmente, quando chega por correio, por entregador, por alguma coisa assim, aí as coisas mudam de figura.
0: A caixa de comentários ela foi para a rua em determinado momento.
1: Em determinado momento, né, as redes sociais ganharam as ruas. E isso foi, inclusive, você ia perguntar, aí a pergunta, sua pergunta, quando, né, que é essa questão de quando aconteceu isso. Depois das jornadas de junho de 2013, que eu acho que elas nascem de uma demanda legítima, né, a questão dos transportes, tudo isso mais, eu sou um dos defensores de que a esquerda não não entendeu 2013, muitas pessoas não entenderam 2013, né, e ficam colocando que desde o começo de 2013 foi planejado para atacar a esquerda. Na minha avaliação, não foi isso. Eu acho que em junho de 2013, 14, 15, foram momentos que essa caixa de comentário, por diversos motivos, vai saindo às ruas, vai ganhando cara, vai sendo absorvido, vai sendo sequestrado, inclusive por grupos que estavam mais em silêncio desde a redemocratização, porque o ódio, principalmente de extrema-direita, nunca desapareceu. Ele estava só, digamos, mais envergonhado desde a redemocratização, e depois ele ressurge, né, naquele biênio 2013-2015, para nunca mais voltar. E aí, claro, tem muita coisa que acontece no meio do caminho, muitos responsáveis e muitos processos e tudo isso mais. Porém, o jornalismo foi uma das principais vítimas disso. Porque você precisa fazer a disputa pelo sentido das coisas, sim, né? E o jornalismo, principalmente o jornalismo responsável, que está noticiando, opinando com base na realidade, precisa ser combatido. Então, esse estudante que está saindo da faculdade hoje, além de fazer a preocupação com as técnicas, com a apuração, com tudo isso mais, ele tem que se preocupar em olhar para o lado quando está em determinados lugares para não tomar uma garrafada na cabeça. Né? Isso pode parecer, e é assustador para muita gente. É por isso que eu digo que esse tipo de coisa acaba afetando, inclusive, a capacidade de apuração. Tem muita gente que acaba, de bons repórteres, acabam desistindo exatamente porque se vê e fala assim, eu não quero isso na minha vida.
0: Sim. Muita gente também, posso imaginar que os pais em casa, talvez lá atrás os pais falassem, como os meus pais em algum momento falaram, não, mas isso aí não vai dar dinheiro, você vai passar mal a vida inteira. Hoje o pai fala, não vai lá que você vai apanhar, né?
1: Mas olha, eu ainda, de um tempo atrás, até tinha escrito um texto sobre isso, uma menina tinha me pedido, né, olha, me convença a fazer faculdade de jornalismo.
0: Tá.
1: Né? Eu escrevi um texto para ela, eu falei, não vou te convencer, eu vou te convencer a fazer o seguinte, sabe o que você faz? Quer ser uma boa jornalista? Ah. Eu não defendo a obrigatoriedade dado o diploma da profissão.
0: Perfeito.
1: Mas eu acho que a faculdade é importante. Só que eu falei para ela, faz o seguinte, não faz faculdade de jornalismo. Se você tem dinheiro suficiente para pagar uma faculdade, seus pais têm, pega esse dinheiro e vai viajar e vai conhecer o mundo e vai conhecer o Brasil. Vai morar numa comunidade na Amazônia, vai viver a realidade no Nordeste, vai subir montanha, descer montanha, vai trabalhar de chapeiro em algum lugar, vai ajudar, trabalhar ajudando mecânico, vai puxar roçado em tal lugar, se puder, atravesse as fronteiras do Brasil, vai conhecer a sua América do Sul, sabe, que teve o mesmo processo de exploração histórica que a gente sistematicamente dá as costas. Sobe o altiplano, desce o Chaco, avança pela Patagônia, sobe até a Colômbia, né? Se puder, vai visitar o mundo, vai ver a vida, vai conhecer as pessoas com o olhar aberto, com o coração aberto, para tentar perceber quem são os seres humanos, suas dores, suas frustrações. Sofra, chore, ria, leia bons livros. Eu falei, eu posso indicar bons livros de reportagem. E depois você volta. Aí volta para o Brasil. E se você quiser aprender algumas técnicas para te ajudar a ser jornalista, eu vou ter prazer em te ensinar ou te indicar algum lugar para você aprender. Mas não tenha dúvida nenhuma que se você conseguir ir visitar o mundo com o olhar aberto, sem preconceito, né, e conhecer tudo isso e ver a realidade das pessoas, do mais rico ao mais pobre, na hora que você voltar, você vai ser jornalista já. A única diferença é que você vai ter que encontrar algumas técnicas aqui e ali e entender que vai ter que operar sobre um padrão ético mínimo, né? No mínimo, né? Só que de resto você vai ser jornalista. E eu acho que esse é o grande ponto. A gente precisa estimular nas novas gerações esse sentimento de empatia.
0: Acabamos, cara. Obrigado demais, viu?
1: Que agradeço.
0: Foi ótimo.
1: Abração.
0: Parabéns.
1: Obrigado, parabéns pelo programa.
0: Imagina.
1: Estou, né, à disposição.
0: Imagina, você tem um grande admirador aqui. Obrigado, meu,
1: obrigado,
0: cara.
1: Meu cara.
0: Valeu. Para você que nos acompanhou até aqui, meu muito obrigado. 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Estamos de volta. Um grande beijo. Tchau.

0: Olá, tudo bem por aí? Por aqui tudo certo? Estamos começando mais um Dando a Real comigo, Leandro De Mori, aqui na nossa TV Brasil. A partir de agora, a gente vai saber um pouco mais sobre as figuras que movimentam e alimentam as redes, a política e a vida dos brasileiros. Estão preparados? Estão preparadas? Então vambora que o nosso programa já vai começar. O meu convidado de hoje ficou conhecido quando ainda jovem liderou um movimento que pintou a cara de verde e amarelo nos protestos estudantis, as disputas eleitorais. Ele atravessou décadas de política sem sair do foco. Foi deputado, prefeito, senador. Hoje é uma das vozes mais combativas do governo na Câmara dos Deputados. Num cenário em que a democracia volta a ser desafiada, ele chama de aberração o projeto da anistia para os atos do 8 de janeiro. Atualmente lidera uma ofensiva para frear o que considera uma afronta à soberania nacional praticada por um parlamentar nos Estados Unidos. A minha conversa de hoje é com o deputado federal Lindbergh Farias. Muito obrigado.
1: Prazer enorme, Debora, estar aqui contigo. Prazer.
0: Obrigado. Hoje em dia, pintar a cara de verde e amarelo já foi
1: que voltar,
0: né?
1: Tem que voltar.
0: Tem que voltar a fazer isso?
1: Porque eles rasgaram essa história de que eram defensores do Brasil.
0: Patriotas.
1: Patriotas. Isso foi desmascarado. Então, quando você falou dos caras pintados, a gente sai do verde e amarelo.
0: Claro.
1: O presidente Lula tem falado, e eu concordo com isso, que agora é pegar a bandeira do Brasil pro nosso lado.
0: Retomar.
1: Porque o grande debate aqui, eu diria que não é só esquerda e direita. Nós temos que fazer uma frente em defesa do Brasil. Uma frente mais ampla em defesa do Brasil. É como se fosse o Partido de Tiradentes contra o de Silvério dos Reis. Eu acho que eles vão estar numa situação muito difícil, porque eles vão ser, de certa forma, desmascarados pelos próximos fatos que vão vir.
0: Sabe, deputado, que eu vendo essas... Eu tenho muitas coisas para a gente falar aqui. A sanção ao ministro Alexandre de Moraes, a própria atuação do Eduardo Bolsonaro nos Estados Unidos, mas só um rápido comentário. Para quem faz política há muitos anos, como o senhor, e para quem acompanha a política há muitos anos, como eu, eu lembro de ter participado dos primeiros fóruns sociais mundiais em Porto Alegre, no começo dos anos 2000, e naquela época o antiimperialismo era talvez a maior bandeira da esquerda na América Latina toda. O senhor vai lembrar, fora a ALCA,
1: claro.
0: Fora a FMI, eram bandeiras históricas, né,
1: claro.
0: que se levantava na época. De fato, parece que isso deixou de ter importância na esquerda brasileira, né? E a extrema-direita abraçou com tudo. A Marilena Chaui me deu uma entrevista, aliás, aqui, ela falou, ela chama isso de o fenômeno do verde-amarelismo, que a extrema-direita, em muitos momentos da história do Brasil, ela se apossa, ou do hino, ou da bandeira, ou dos símbolos do império. E parece que esse movimento aconteceu nos últimos anos também, né? Agora, com essa questão das sanções, realmente parece que há uma janela aberta para se jogar isso para outro lado, né?
1: Claro, e demora, você toca num ponto importante, você falou imperialismo. Quando você vai visitar a história, tem um livro do Muniz Bandeira, Luiz Alberto Muniz Bandeira, que é o Império Americano.
0: Uhum.
1: Eu estava relendo esses dias alguns trechos, e o seguinte, a doutrina Monroe surge em 1820. O que, era a doutrina Monroe? Diz, a América dos americanos. Dizia assim, olha, a Europa não pode vir para cá. Naquele momento era isso. Isso foi a regra. Sempre trataram a América Latina como um quintal. Agora, um mês e meio atrás, o secretário de defesa do Trump fala nesses termos. Nós temos que cuidar do nosso quintal.
0: Falou literalmente isso,
1: literalmente,
0: né?
1: Isso. O Obama se distraiu.
0: Uhum.
1: Se você vê na história o que aconteceu em 2001, teve um atentado nas Torres Gêmeas e eles foram para a guerra ao terror.
0: Foi.
1: Ali teve várias vitórias de candidatos de esquerda, de um campo popular aqui na América Latina.
0: Uhum.
1: Ali a gente montou um pouco antes Mercosul, CELAC, Unasul. Mas eu diria que esse período da história foi uma exceção.
0: Tá.
1: Eles voltam para a guerra comercial com a China e me parece agora que a coisa do Trump é uma etapa nova. É um imperialismo desafiador, sem filtros. Eles Sim. assumem o papel dele.
0: Não tem nem mais o discurso cínico de ter alguns... Né,
1: nada.
0: Até o léxico é utilizado de maneira bem direta. É nosso, é quintal, é isso mesmo e pronto, né?
1: Olha, eu tô aqui com aquela ordem executiva, eu trouxe só do Trump.
0: Primeira. Não, a das tarifas.
1: Das tarifas. Essa ordem executiva é uma coisa bárbara.
0: O texto em si?
1: O texto em si e as consequências.
0: Tá.
1: Olha, esse pessoal, quando... quando eles compraram o discurso da ala mais maluca do bolsonarismo. Mas eu estou falando de um país como os Estados Unidos. Tem hora que ele fala aqui, ó, funcionários brasileiros também estão perseguindo o ex-presidente do Brasil, Jair Bolsonaro. Uhum. Que funcionários brasileiros? É a justiça.
0: Sim, confunde executivo com judiciário propositalmente, que é o que foi feito aqui no Brasil também.
1: Claro.
0: Para misturar a imagem do ministro Alexandre de Moraes com o Lula, do governo com o STF.
1: Claro.
0: Isso é uma confusão proposital.
1: Proposital.
0: Né?
1: Ele continua só um trecho. O governo do Brasil acusou injustamente Bolsonaro de múltiplos crimes relacionados ao segundo turno eleitoral. E o Supremo decidiu erroneamente que Bolsonaro deve ser julgado por essas acusações criminais injustificadas, como se não existisse trama golpista.
0: Claro.
1: Aí ele fala das eleições, né? Fala a perseguição política através de processos forjados pode inclusive minar a capacidade do Brasil de realizar uma eleição livre e justa para a presidência de 2020. Isso aqui é muito grave.
0: Ô Lindbergh, isso parece que não foi escrito pelo Trump, né?
1: Pois é, parece. Aqui tem uma coisa que, de fato, o Eduardo Bolsonaro, ele assume. Eu participei de tudo, eu estou articulando. Tem foto, você sabia que o Eduardo Bolsonaro estava em Washington quando houve a invasão do Capitólio? Aquela, contestando a derrota...
0: 6 de janeiro.
1: 6 de janeiro. No dia 4 de janeiro, ele levou o filho ou filha dele, com a esposa dele, e tem uma foto dele com Ivanka Trump. Iam começar uma investigação, e é bom, estou falando isso para você, para você ir atrás.
0: Claro. O Eduardo Bolsonaro ou Paulo Figueiredo?
1: O Eduardo Bolsonaro.
0: Eduardo Bolsonaro.
1: Estava lá.
0: Tá.
1: Teve um parlamentar que queria colocar ele numa investigação, porque teve uma reunião prévia de 30 pessoas para a organização daquilo do Capitólio,
0: uhum.
1: E a suspeita é que ele participou daquilo. Então, ele é um elemento da extrema-direita organizado. Ele está por trás, por isso que eu entrei com um projeto de alta traição nacional. Você sabe que não tem crime de traição nacional. Nós não temos um.
0: Só no Código Militar.
1: Só no Código Militar.
0: Em tempo de guerra.
1: Só no Código Militar.
0: Que inclui, inclusive, pena capital.
1: É.
0: O Brasil inclusive... tem pena capital, as pessoas não sabem, mas em traição militar em tempos de guerra, temos pena capital.
1: Eu, inclusive, apresentei com o Randolph pedi a prisão preventiva do Eduardo Bolsonaro em cima do Código Militar, porque ele pode ser aplicado a civis também. Mas a gente quer agora tipificar isso. Porque, veja, é muito grave o que está acontecendo. Ele, para salvar o pai dele, está chantageando o Brasil todo, colocando uma faca no pescoço de cada brasileiro e dizendo o seguinte: ou vocês fazem anistia, ou vocês param o julgamento do Supremo, ou vocês vão pagar. Com tarifas, com sanções. Isso, Demore, eu não consigo lembrar na história uma ingerência, uma agressão externa tão violenta. Eu acho que as pessoas estão subestimando.
0: A frase exata que eles usaram na entrevista que eu fiz com o Figueiredo e com o Eduardo Bolsonaro é: se precisar pegar o Alexandre de Moraes de qualquer modo, a gente vai queimar a floresta inteira.
1: Exatamente.
0: Entendemos como vamos... queimar o Brasil, tarifa, sanção, o que for, né?
1: E ele chantageou todo mundo. Chantageou o presidente da Câmara, chamando... Lei Magnitsky, vamos botar você na Lei Magnitsky.
0: Sim.
1: Eu entrei com essa decisão do Moraes, do bloqueio da Lei Magnitsky contra o Alexandre Moraes, eu entrei no Supremo para pedir, deixar claro, uma medida cautelar, que as instituições financeiras não podem cumprir nada dessa Lei Magnitsky aqui no Brasil.
0: Por exemplo, aqui no Banco do Brasil não pode bloquear a conta do ministro aqui no Brasil.
1: Bradesco, Itaú.
0: Privados e públicos.
1: Público, tudo. Nós temos leis nacionais. Veja bem, uma sanção unilateral de um país só pode ser aplicada aqui se tiver no nosso ordenamento jurídico.
0: Claro.
1: Aí eu pedi isso. Sabe o que eles estão fazendo agora? Estão dizendo o seguinte, que vai vir uma outra resolução dos Estados Unidos obrigando os bancos. Mas como é que eles vão obrigar os bancos aqui? Eles utilizam cada um desses bancos, Bradesco, Itaú, eles têm operações com os Estados Unidos.
0: Claro.
1: Mas você veja o grau de ingerência que nós estamos enfrentando. Então, eu acho que a gente tem que tentar fazer um movimento, uma grande frente nacional. Eu vi o Armínio Fraga dando uma entrevista, e eu discordo do Armínio na economia muito, mas dando uma entrevista dizendo o seguinte: isso é inaceitável. Você colocar questões políticas para ameaçar em cima de tarifas. Então, veja, tem condições de se fazer uma frente mais ampla para defender o Brasil nesse momento.
0: O que vai acontecer com o Eduardo Bolsonaro agora? Quais são os caminhos? Ele pode ser cassado via comissão de ética? Ele pode perder mandato por falta? Quais são as opções de ele ser enxotado da Câmara? E isso está andando? Está parado?
1: Está parado. Eu tenho dois pedidos de cassação dele no Conselho de Ética. Mas que não foi nem para o Conselho de Ética.
0: Por quê?
1: Ainda está na... Porque não mandaram. A mesa não mandou.
0: Mas isso é uma vontade da presidência
1: da... É, da presidência, porque tem uma pressão muito grande, porque eles têm força lá. Só que os fatos mudaram.
0: Claro.
1: Isso não pode acontecer.
0: Claro.
1: Aí eu tenho também um pedido, a gente entrou, de pro Supremo, de um afastamento dele, cautelar pelo Supremo também.
0: Alegando?
1: Alegando isso. Alta traição nacional, atentado à soberania... Coação no custo do processo. Por que coação no custo do processo? Porque eles estão querendo intervir no julgamento.
0: Claro.
1: Toda essa pressão, pressionar o juiz.
0: Lógico.
1: Obstrução de justiça.
0: Lógico.
1: Eu sei que esse é um tema complexo, mas veja bem, nós estamos voltando os nossos trabalhos. Como é que a gente vai na Câmara achar que está normal tendo Carla Zambelli presa na Itália como deputada federal? Ter Eduardo Bolsonaro conspirando contra o país como deputado federal? Então esse vai ser um tema para a gente central.
0: A gente via antes dessa movimentação do Eduardo Bolsonaro, eu até, uma avaliação assim, eu acho que eles se perderam no personagem, tá? Queria te ouvir em relação a isso depois também. Acho que a coisa foi longe demais, em boa medida os Estados Unidos estão usando eles como laranja, porque viram que é o único país onde tem uma massa que eles podem manobrar contra o próprio país. Isso não aconteceu no Canadá. O Canadá se uniu, todo mundo se uniu quando o Trump foi para cima. O México se uniu, a Colômbia se uniu, os países nórdicos se uniram em relação ao tema da Groenlândia. Você não viu nem a extrema direita da Suécia, que tá forte lá, né? Ficou do lado da Dinamarca na questão da Groenlândia. No Brasil, acho que o Trump olhou e falou, bom, lá tem um bando de vira-lata que eu posso usar essa gente, né? Para fazer confusão. E... a coisa parece que andou muito, mas debatia-se um pouco antes do recesso, ainda resquício de que poderia haver algum tipo de anistia,

0: Isso é difícil até para o Centrão. Seria o parlamento se render a uma chantagem. Ou seja, coloca a faca no pescoço, todo mundo diz, vota anistia, senão tem tarifa. Claro. E a gente vai fazer isso? É por isso que tem um ponto que é inegociável. O presidente Lula nisso está muito certo. Nós não podemos negociar a nossa soberania, a democracia. Porque se a gente aceita isso, sabe o que acontece, Demore? Nós viramos colônia. Eu não tenho dúvida de dizer que o projeto que tem na cabeça do Trump é um plano de recolonização da América Latina. Tratar a gente como colônia. Um presidente de fora dizer o seguinte, dá pito, tem que parar o julgamento do Bolsonaro. Que isso? Mas eles se acham assim. Porque aqui tem dois problemas.
1: Sim.
0: Tem a traição da família Bolsonaro, o vira-latismo, quintas colunas, tá? O Trump está fazendo tudo isso porque sabe que eles aqui articulam, defendem, tiveram claro. Passeatas com bandeira do Trump.
1: Claro.
0: Então, veja, tem esse lado, mas tem o outro lado. O Trump, que está destruindo os resquícios de democracia nos Estados Unidos. É uma caminhada autoritária. E eles se acham daquele jeito mesmo. Eles se acham mesmo o império. É difícil entender isso, mas na cabeça deles é essa. Agora, tem que julgar o Bolsonaro, né? Você sabe o seguinte, tem um ponto que é muito importante nesse julgamento, que é a Operação Punhal Verde e Amarelo. Tem que ficar claro pro povo, as pessoas não sabem disso ainda.
1: A tentativa, o plano de assassinar Lula, Alckmin e Alexandre de Moraes com de bazuca a envenenamento.
0: Bazuca e envenenamento.
1: Isso.
0: Dia 9 de novembro, logo depois das eleições, o general Mário Fernandes imprime no Palácio do Planalto 9 cópias desse plano e vai no Palácio da Alvorada. No dia 12 de novembro, ele se encontra com Braga Neto, né, e com os kids pretos e entrega um dinheiro para a turma começar a operação. A investigação é impressionante. Tudo foi monitorado pela Polícia Federal depois. Todas as conversas entre eles, os deslocamentos dos carros, chegaram até a casa do ministro Alexandre Moraes para executar o ministro Alexandre Moraes no dia 15 de dezembro. Por que não executaram? Porque nesse dia houve uma última reunião com os comandantes militares que não toparam. E eu vou dizer o seguinte, não toparam dois, um topou, que era o Garnier, e dois não.
1: Isso.
0: Eu diria até que eles não toparam porque... Não sei se é porque eram legalistas. Era porque viram que era uma loucura. Não tinha correlação de forças para uma coisa dessa.
1: Claro.
0: Por isso o plano de assassinato do Alexandre Moraes naquele momento foi suspenso. A gente vai ter que contar essa história para o povo brasileiro e para o mundo.
1: A polícia identificou que eles estavam posicionados mesmo.
0: Posicionados.
1: Para as pessoas entenderem, pelo sinal dos celulares, né? Quando a gente anda, a operadora consegue saber, mediante quebra autorizada pela justiça, em que lugar a gente está. Então, essas pessoas estavam, de fato, nos lugares determinados para cumprir o plano, né?
0: E pegaram todos os diálogos. O cara diz lá, ó, tinha um kid preto desse, chamava o Rafael. Você sabe, olha que loucura. Você sabe o que é que são os kids pretos? Tem um batalhão de operações especiais aqui em Goiás, aqui do lado. Esse batalhão é treinado para... Foi construído justamente para... manifestações, motins, defender a capital da República. Sabe quem estava nomeado, escolhido? Já tinha sido escolhido, já tinha sido Tenente Coronel Mauro Cid, que ia coordenar, que ia estar à frente disso aqui. O Lula depois soube e no final de janeiro tirou. Veja o que, que eles queriam com o 8 de janeiro. Porque eles falam só como se o 8 de janeiro fosse um ato isolado. Não é um ato isolado.
1: Claro.
0: Primeiro, eles começaram toda a tese contra o sistema eleitoral, as urnas, fraude, vinham montando aquilo tudo. Acabou a eleição. Você lembra da ocupação das avenidas?
1: Sim.
0: Né? Depois, a ocupação ali dos acampamentos. Eles começam duas operações. Primeira, que eles consideravam legal, e não tinha nada ilegal, convencer os comandantes militares a assinar a minuta do golpe. Em paralelo, eles começaram a Operação Punhal Verde e Amarelo. Isso vai até o dia 15 de dezembro, quando fracassa essa última reunião e não levaram a Operação Punhal Verde e Amarelo à frente. Dia 24 de dezembro, véspera da tal, uma bomba no aeroporto de Brasília. Era o velho...

0: método deles.
1: Isso.
0: E 8 de janeiro, o que é que eles queriam? Eles queriam chamar um AGLO. Olha, tem um sujeito que você, que eu falo, estou falando para ti aqui, te admiro como jornalista e sei que você vai atrás das coisas como jornalista investigativo. O papel do general Arruda, que era ministro do Exército.
1: Isso.
0: Era ele. Se decretasse a AGLO, ele ia estar no comando. Se o tenente-coronel Maurici tivesse sido nomeado, ia estar à frente do batalhão de operações especiais de Goiás. Esse episódio tem que ser estudado, porque eles queriam que decretasse a AGLO.
1: Claro. E aí o poder vai para a mão dessa gente toda, eles tinham um plano. Lógico.
0: Ricardo Capelli, que foi o interventor, ele já contou isso em muitos lugares.
1: Esteve aqui, inclusive, deu uma entrevista, falou sobre isso.
0: É, ele disse o seguinte, que no dia, naquele dia 8, quando chegou na frente do acampamento, queria prender todo mundo, estava esse general Arruda. Primeiro, assim, tinham canhões, apontados para ele, para a Polícia Militar. E o Capelli disse, então, nós vamos prender. Aí disse que o general disse o seguinte, você tem mais tropa do que eu? Aí disse, não, eu tenho que prender. Disse, não, é melhor liberar com os ônibus. Tem todo um diálogo. O que teria acontecido com o Brasil se o Lula decretasse o AGLO? Eu não sei. Então, aquela história que era um passeio...
1: As velhinhas com Bíblia na mão.
0: Essa história não sustenta.
1: Perfeito. Muito bom. Deputado, a gente viu sentando na frente do Donald Trump o Zelensky. Foi humilhado. Cyril Ramaphosa, presidente da África do Sul, foi humilhado. Até o Macron foi humilhado, né? Presidente da França. Tentou se desvencilhar ali, mas de todo modo foi uma tentativa de humilhação. Durante essa grande discussão sobre as tarifas, boa parte da imprensa adotou esse discurso e, como diz o Reinaldo Azevedo, que eu achei genial a tirada dele, os especialistas em si mesmo, né? Que passam tanto tempo falando que começam a virar especialista na própria opinião. Não, o Lula tem que ligar, o Lula fez bobagem, não ligou, tem que ligar pro Trump, tem que pegar o avião, tem que ir para Washington, tem que marcar a entrevista. Como se fosse fazer uma entrevista de emprego, sei lá, bater no, na campainha da Casa Branca e ver se atende. Por que é que o Lula não tomou essa atitude de fazer o que os especialistas em si mesmo dizem que o Lula deveria ter feito?
0: Você sabe que tem uma coisa que o Lula tem, que é uma grande qualidade dele, que é a altivez. O Lula conta uma história, me contou uma vez já isso, mas contou para muita gente também. Que a primeira reunião do G20 que ele foi, ele chega na reunião do G20 e tá todo mundo sentado lá, menos o Bush. E na hora que o Bush chega, todos os outros presidentes se levantam. O Celso Amorim do lado dele, que era ministro, ia se levantar. O Lula disse, certo. Levanta não. Quando eu cheguei aqui, ninguém se levantou. E ficou sentado. Aí ele conta a história. Sabe o que aconteceu? O Lindbergh contou pra mim. O quê? O Bush, em vez de vir falar com ele, veio falar comigo. Então a gente tem que se dar o respeito.
1: O Bush tinha muito respeito pelo Lula, né?
0: Muito. Muito. Mas começa uma relação dessa forma.
1: Claro.
0: Se você querer começar a negociar com o Trump baixando a cabeça, porque você bem falou. Ele gosta de pousar como vencedor, de humilhar. E no caso nosso aqui, nós temos um problema. Nós não negociamos a soberania, não podemos interferir no julgamento supremo. Isso é uma coisa inegociável. Na área comercial, nós não topamos negociar. Mas me parece que aqui a questão é mais grave. É mais do que isso, entende? Eu vejo, na outra carta do Trump, ele fala em mudança de regime. Mudança de regime é derrubar governo.
1: Isso.
0: Ele fala nessa ordem executiva da eleição 2026. Eu não tenho dúvida de dizer o seguinte, eles vão tentar interferir na eleição aqui.
1: De que
0: eles
1: jeito?
0: Querem, de várias formas. Big Techs, de várias formas.
1: Você acha que vem operação anticorrupção de novo por aí, como foi feita com a Lava Jato? Tem espaço para isso? Olha,
0: o que eu acho é o seguinte, você veja a história aqui do Brasil, golpe de 64.
1: Tá.
0: Pouca gente sabe, mas foi um jornalista como você, que em 1976 chamava ele Marcos Sá Correia, que era da Veja.
1: Sim.
0: Ele visitando a biblioteca Lyndon Johnson e vendo os arquivos, ele descobriu que no golpe militar de 64 teve uma operação chamada Operação Brother Sons, que vinha fragatas, porta-aviões, já estava a caminho do território brasileiro. O embaixador dos Estados Unidos, Lincoln Gordon, que disse, não, o golpe aqui aconteceu, não precisa.
1: Não precisa.
0: Mas tem toda a documentação, tem fala do Lyndon Johnson, o embaixador com língua gorda, dizendo, nós temos que derrubar o João Goulart. Então, a história da América Latina, infelizmente, história de golpes patrocinados pelos Estados Unidos. O que, que eu acho? Aquela foto do Trump na posse,
1: com os magnatas
0: big,
1: todos.
0: Os magnatas das as big techs.
1: Bezos, Musk, Zuckerberg, está todo mundo lá. O Pichai do Google, todos eles.
0: Eles montaram uma operação que é uma operação do poder imperial norte-americano. Eu te digo o seguinte, como é que eu sei se o vídeo do Nicolas... Qual é o controle que tem do algoritmo?
1: Nenhum.
0: Nenhum.
1: Nem de visualização.
0: Nós estamos completamente reféns de uma coisa que a gente não tem controle.
1: Isso, caixa.
0: Alguém acha que o Musk é neutro? Porque a gente criticou muito a imprensa tradicional, quantos discursos fizeram, que não é imparcial.
1: Claro.
0: Mas eles se declaram parciais mesmo. E hoje todos os brasileiros estão ligados aqui. Então esses caras têm um poder desestabilizar muito grande. Então o tema de regulação das big techs é algo decisivo. Eu sei que tem um Trump do outro lado defendendo os caras sem regulação alguma,
1: claro.
0: Mas é um instrumento de dominação muito grande. Olha, essa tese que a gente falou aqui de imperialismo, se a gente falasse há 2 anos, há 3 anos atrás, ia dizer, porra, esses caras são extremos, que falando de imperialismo...
1: Parecia um assunto dos anos 90, né?
0: Dos anos 90,
1: isso.
0: E antes até.
1: Antes até. Isso.
0: Não tem isso. Então, a questão da soberania nacional e democracia está sendo ameaçada por isso. Por isso que eu digo assim, o ministro Alexandre Moraes é um cara que eu acho que já escreveu um papel na história num sentido de fazer esse enfrentamento nessas questões. Eu vi ele fazendo discurso sobre a questão que o Brasil não pode ser colônia.
1: Claro.
0: Mas veja, eu acho que o maior instrumento para desestabilizar um processo eleitoral em 2026 é pela força, pela influência dessa caixa preta das big techs.
1: Pode-se imaginar que, ao fazer isso numa eleição do ano que vem, eventualmente, independentemente do Lula concorrer à reeleição ou não, disse que vai, se estiver bem de saúde, independentemente da esquerda ou da direita ganharem o executivo, a gente vê cada vez mais a força no parlamento, muito por conta das emendas também, uma nova correlação de forças. O Brasil está diferente do que a gente conhecia de 10 anos atrás. Esse plano que já foi, inclusive, falado por eles, né? De tomar o Senado e, a partir do Senado, fazer CPI em cima do STF, derrubar ministro do STF. Parece que é por aí ou tem outra coisa que a gente não está vendo?
0: A gente está tentando montar agora uma frente mais ampla, porque a gente não pode aceitar que eles tenham maioria no Senado. Então vai ter que ser um trabalho de articulação. Às vezes a gente abrir mão de um nome do PT.
1: Para apoiar quem tem mais chance?
0: Apoiar alguém que tem mais chance, porque é o seguinte, eu acho que o critério agora, não for de extrema-direita, golpista, já está valendo.
1: Claro, claro, claro.
0: Então, uma pessoa de centro, que tem compromisso com a democracia, para a gente já está valendo. Eu defendo que a gente faça uma política mais ampla em relação a isso.
1: Não tem plano B para a eleição fora o Lula?
0: Não tem. Não tem. Não tem plano B, não.
1: Lula quer?
0: Quer. Lula quer e o Lula está com a cabeça, cara. Eu fico muito impressionado. Ele está com 79, vai fazer 80 em outubro. Demora. Eu digo, gente, chegar com a cabeça daquela. Você veja os discursos dele, a quantidade de informação. Então, ele está com a saúde, né? E ele sabe, porque, na verdade, se o Lula não for candidato, a gente vai entregar isso aqui para a extrema-direita.
1: Sim.
0: É só ele, a força dele no interior do país, a força dele no Nordeste, no sertão nordestino. A confiança dele. O que é que ele tem que fazer mais? Falar das coisas do governo, porque parece essa coisa de redes sociais. Nós temos o menor desemprego da história do Brasil. Mas não é isso que aparece todo dia.
1: Sim.
0: Nós estamos com 5,8, menor. A renda, eu estou tirando o seguinte, o que a pessoa ganha tirando a inflação. Cresceu 15%. Eles falam que o governo Lula taria muita taxa. Mentira. O Lula vai entrar para a história como o presidente que mais tirou taxa dos brasileiros. Imposto. Por quê? O governo Bolsonaro, imposto de renda, quem ganhava acima de R$ 1.903, pagava. Ele não reajustou nem pela inflação. Sabe o que o Lula já tem hoje? Mais de R$ 3.000, são 2 salários mínimos. E com a aprovação da isenção de R$ 5.000, nós vamos ter 92% do povo brasileiro que não vai pagar imposto de renda. É um número muito alto, então tem muita coisa acontecendo. Agora, o difícil Aí você entende mais do... É nessa coisa da comunicação.
1: Comunicar.
0: Cada dia uma explosão de uma loucura nova. Eduardo Bolsonaro ameaça um outro. E fica difícil você comunicar as pautas positivas. Eu acho que o melhor momento do governo foi agora nesse debate do IOF, que a gente conseguiu entrar no tema e foi para a ofensiva da tributação dos ricos, dos BBBs, bilionários, bancos e BETs. Eu vejo esse momento como um momento de virada do governo, tá? Por quê? Porque o governo decidiu se posicionar politicamente. Não pode ser aquela coisa, você fica dissolvido. Tem que se posicionar politicamente.
1: E a população é contra, né? Essa gente se dando bem, né? Isso foi, as pesquisas todas mediram, independente do partido, a população olha e fala, porra, cara, tá demais, né? Obrigado por ter aceito o convite.
0: Ah, cara, pra mim é um prazer. Você foi sabe ótimo. Que eu venho falar contigo animado.
1: Foi ótimo.
0: Tem umas pessoas que você respeita pelo trabalho.
1: Obrigado.
0: Valeu.
1: Lindbergh. Bom, para você que nos acompanha até aqui, meu muito obrigado. Lembrando que você pode ver todos os programas na íntegra em uma versão estendida com bate-papo completo com os nossos convidados no aplicativo TV Brasil Play e também no nosso canal do YouTube. Na semana que vem estaremos de volta. Um grande beijo. Tchau.

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3: Você sabia? Você sabia?
2: Você sabia?
4: Você sabia? Na Lei Brasileira de Inclusão da Pessoa com Deficiência, que é conhecida como Estatuto da Pessoa com Deficiência, as barreiras atitudinais são descritas como comportamentos e atitudes que impedem ou dificultam a participação de pessoas com deficiência. É quando alguém duvida da capacidade de uma pessoa, fala por ela, a infantiliza ou simplesmente a ignora. A Lei Brasileira de Inclusão reconhece essas barreiras como uma forma de exclusão e que prega que eliminar o capacitismo cotidiano nas ações coletivas e nos imaginários também é garantir a acessibilidade. Você ouviu Pílulas Anticapacitistas, hoje com Bruna Ricaldoni.
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0: pra poder se livrar tabarabadão, da influência do jazz.
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Ângela Maria é uma das maiores referências da voz feminina na música popular brasileira. Considerada várias vezes a rainha do rádio, influenciou Elis Regina, Clara Nunes e cantores como Djavan e Calbi Peixoto. Sua voz é famosa pelos agudos bem dados e finais sempre bem caprichados das canções. O mais interessante é que Ângela Maria sempre deu tudo de si em suas gravações, mesmo que as letras fossem simples e bobas. No final dos anos 50, a cantora fez uma temporada em Buenos Aires junto com Manuel da Conceição, que tinha o apelido de Mão de Vaca, e gravou as músicas Baião Diferente e Deus Me Perdoe, do compositor, em parceria com Augusto Mesquita. Já no final dos anos 60, por causa da bossa nova e dos festivais, as pessoas começaram a considerar Ângela Maria brega, mas ela conseguiu se reerguer. É importante lembrar que ela gravou com vários compositores dos anos 30 até hoje, de Noel Rosa a Cazuza. Uma grande característica da cantora é que, apesar de toda sua importância, nunca perdeu sua simplicidade. Então vamos ouvir Baião Diferente, por Ângela Maria, de Manuel da Conceição e Augusto Mesquita.

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1: Você ouviu Baião Diferente, por Ângela Maria, de Manuel da Conceição e Augusto Mesquita. Eu sou Bruna Lage e contei essa canção.
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2: Uma coisa que está no seu dia a dia, no carrinho do supermercado, na alimentação de muitas pessoas todos os dias. Do que eu tô falando? Se pensou no leite, acertou. Que muitas pessoas consomem leite com bastante frequência é certo, não é mesmo? Porém, você já ouviu falar sobre o leite A2A2? Não? Talvez você já tenha visto uma caixinha de leite, geralmente roxa, com escrito A2A2 no supermercado. Esse é o leite A2A2. Mas agora você me pergunta, o que é esse tal de leite A2A2? É de vaca como que eu tô acostumado? Qual a diferença dele pro leite de vaca normal? Pra começar, sim, é leite de vaca, com o mesmo sabor, aparência e nutrientes que todo leite. Mas aí deu um nó. Então, qual a diferença? O leite A2A2 vem de vacas geneticamente selecionadas que produzem apenas a beta-caseína A2, uma proteína do leite mais fácil de digerir para algumas pessoas com desconforto intestinal, que possuem alergia à beta-caseína A1, que é encontrada no leite que estamos acostumados a ver por aí. Então, o leite A2A2 é uma boa opção para quem não tolera bem o leite de vaca convencional. Mas veja bem, não é uma alternativa para intolerantes à lactose, pois ainda contém lactose. Ele é destinado a pessoas que têm problemas para digerir a caseína, essa proteína do leite. E as pessoas que têm esse problema da digestão da caseína se sentem bem melhores consumindo o leite A2A2. Tanto é que o mercado do leite A2A2 tem crescido muito, e você pode encontrar no seu supermercado o requeijão, o queijo e o iogurte feitos com leite A2A2. E para quem achou interessante essa nova opção de leite, vai uma dica. O leite e derivados A2A2 geralmente são vendidos em caixas ou embalagens com marcação de cor roxa. E sempre está escrito na embalagem leite A2A2 ou feito com leite A2A2, no caso dos derivados. E aí, que tal se deliciar com o leite A2A2 e seus derivados? Esse trabalho foi escrito por Isabel Ribeiro e Júlia Pires, e nós somos estudantes da Escola de Veterinária da UFMG. E esse é um trabalho técnico de Cláudio Zazar.
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3: Não, um bocado.
2: Um tantão de música infantil.
3: Boa noite, pessoal. Meu nome é
4: Caco, por que você falou boa noite?
3: Uai, Kika, não está de noite?
4: Não. Aliás, bom dia, pessoal. Eu sou a Kika e hoje teremos mais uma pessoa aqui com a gente.
5: Bom dia para todos. Eu sou a Maria.
3: Bom dia? Mas não está de noite?
5: Ô, Kika, eu acho que esse menino está ficando doido da cabeça.
4: Pois é, Maria. Bom, gente, enquanto eu convenço o Caco de que está de dia e não de noite, que tal ouvir uma música?
5: Vamos lá!

0: Criança, eu já tive a sua idade. Também tinha que dormir sem ter vontade.
1: Boa noite, boa noite.
2: Bichinha, você é mesmo uma capeta? Você não disse que não ia mais chupar essa chupeta?
1: Boa noite.

0: Vocês ouviram Boa Noite, da Palavra Cantada.
1: Ô Caco, por que você pôs uma música de noite para um programa que acontece de dia?
0: Mas gente, está de noite.
2: Nossa, me esqueci que foi o Caco quem separou as músicas para o programa de hoje.
1: Quer dizer que vai ser tudo sobre noite?
2: Não sei, só ouvindo para saber.

0: Vocês acabaram de ouvir Meu Anjinho, do CD Pequeno Cidadão, e Noturno de Cuentos e Sapatos, do Canto Alegre, que fala sobre os contos que existem em cada sonho.
1: Ah, meu Deus, agora estou me lembrando. Fiquei tão preocupado com o programa de hoje que nem consegui dormir. Por isso estou achando que é noite ainda.
2: Nossa, Caco, você deve estar muito cansado. Mas até que as músicas estão legais.
1: Então vamos ouvir outra.

0: Vocês ouviram Cantigas de Ninar, do CD Panos e Lendas, escrita por Vladimir Capella e José Geraldo Rocha.
1: É, todos ouviram menos o Caco, que dormiu de tanto sono.
2: Ai, meu Deus, e agora o que a gente vai fazer?
1: Tive uma ideia, mas enquanto ponho minha ideia em prática, vamos fazer uma pequena pausa.
0: Muito bem, então. E para qualquer dúvida, lembrem-se do nosso e-mail serelepe@eba.fmg.br e do nosso blog, programaserelepe.blogspot.com.
1: Nós já voltamos.
0: Eu espero.
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7: 9:16.
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1: Voltamos com mais músicas pra vocês.
2: Ô, Maria, cadê a sua ideia genial?
1: Está aqui, Kika.
10: Bom dia, pessoal.
2: Felipe!
1: Assim que vi o Caco dormindo, pensei na hora em chamar o Felipe para não pararmos de tocar música pra essa criançada.
2: Muito boa a ideia, Maria.
10: E que tal continuarmos o programa?
2: É pra já.

0: Vocês escutaram a música Silêncio, do CD Curumizada, do Márcio Coelho e Ana Favaretto. E Negro Céu, do CD Meu Neném, da Palavra Cantada.
1: Nossa, o Caco escolheu umas músicas bem legais, hein?
0: Estou percebendo. Essas músicas me lembram de quando minha mãe me ninava.
1: Ninava? O que é isso? Kika, ninar é fazer adormecer. Entendi. Nossa, eu adorava quando a minha mãe fazia isso em mim também.
0: Ninava?
1: É. Bom, vamos ouvir outras canções de ninar? Bora! Bora!

0: Essa música se chama Dorme Temininho, do CD Canto Alegre, que é uma mãe ninando seu filho.
1: Nossa, gente, me bateu um sono agora.
2: É verdade, Maria. Esse tema de boa noite me deixou com sono também.
0: Então já sei o que nós podemos fazer. Vou colocar aquela música do Tribalistas chamada Merry Cristo.
1: Nossa, eu gosto muito dela.
0: E então podemos dormir mais um pouquinho. O que vocês acham?
2: Eu topo, já estou começando até a sonhar aqui.
1: Vamos pegar uma carona nesse sono pesado do Caco, então.
0: Mas antes, não podemos esquecer de agradecer nossos dorminhocos ouvintes.
2: Muito obrigado a todos. E gostaríamos muito de saber o que você achou deste programa. E para isso, basta enviar um e-mail para serelepe@eba.fmg.br.
1: E vocês podem acessar o nosso blog, programaserelepe.blogspot.com. Até mais e...

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5: Você sabia que dentro da Lei Brasileira de Inclusão existe o chamado Desenho Universal? Ele serve para garantir que os produtos, ambientes e serviços devem ser pensados para todas as pessoas, com e sem deficiência, desde o início, sem precisar de adaptações depois. Rampas, elevadores com sinais sonoros e visuais ou sites acessíveis são alguns dos exemplos práticos. Mais do que garantir a acessibilidade, o desenho universal é um jeito anticapacitista de construir, desde a idealização dos projetos, um mundo mais justo. Você ouviu Pílulas Anticapacitistas, hoje com Bruna Ricaldoni.
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4: Olá, pessoal, tudo bem? Hoje nós vamos continuar com o nosso quadro Viagens pelo Brasil. A gente está explorando a região norte, né? Com os estados. Aí a gente já falou do estado de Roraima, do estado do Acre. E agora, ainda na região norte, vamos falar de Rondônia. Vocês sabiam que quem nasce em Rondônia é rondoniense? Olha que nome difícil. A capital é Porto Velho. E o nome Rondônia surgiu em homenagem ao Marechal Cândido Rondon. Quem dera ter um estado com o meu nome em homenagem ao meu nome.
0: Agora, nós vamos falar algumas curiosidades do estado de Rondônia. A primeira curiosidade que eu vou falar é que a capital de Rondônia é maior que dois estados, Alagoas e Sergipe. A segunda curiosidade que eu vou falar é que a cidade faz fronteira com um país, e esse país é a Bolívia. E algumas comidas típicas são pratos como o tacacá, que é típico também da região norte, o pato no tucupi.
4: Pato?
0: Sim. E peixe assado.
4: Lá também, em Rondônia, tem o agronegócio. E lá é muito comum ver isso, que é tipo que as máquinas trabalhando para as pessoas. E isso gera problemas como desmatamento, que vão cortando as árvores. E isso é muito triste.
0: Mas, Mayala, explica assim melhor pra gente o que é o agronegócio.
5: Vou te contar.
4: Então, na agricultura familiar, as pessoas produzem os próprios alimentos e diferenciados, sem ser uma plantação só. Já no agronegócio,

0: negócio se produz apenas um produto. No caso de Rondônia, produz muita soja. O agronegócio é quando a máquina faz o trabalho das pessoas na agricultura, colhendo plantações, esse tipo de coisa.
1: E outra curiosidade do estado de Rondônia é que lá foi construída uma estrada de ferro onde passava trem chamada Madeira Marmoré, que foi construída para escoar a produção de borracha, ou seja, para levar de um lado para o outro a borracha que eles extraíam. E o rio Madeira e o rio Marmoré deságuam, ou seja, acabam no rio Amazonas. E essa estrada de ferro foi muito importante para a história de Rondônia.
0: Depois da gente falar muito sobre Rondônia, vamos escutar algumas entrevistas.
2: Seu nome e idade?
3: Meu nome é Mariana, tenho 9 anos.
2: Você já teve uma situação que você sentiu muita vergonha e pode contar pra gente?
3: Teve uma vez que eu tava com a minha prima. Foi em janeiro desse ano, lá no CCBB, lá do Banco do Brasil. E a mãe dela trabalha lá. O lugar tava muito, muito cheio. Simplesmente ela começou a ficar gritando que a mãe dela era gerente no meio da peça. Todo mundo ficou olhando pra ela e deu muita vergonha naquela hora.
4: Qual é o seu nome e a sua idade?
5: Elisa Carvalho Rocha, minha idade é 8 anos.
4: Bairro que você mora?
5: Orlando Mendes.
4: O que dá pra ver quando a gente olha da janela do seu quarto?
5: A quadra, árvores.
4: Se você pudesse escolher qualquer outra coisa para ver, o que seria?
5: Os meninos brincando na quadra.
2: Seu nome e idade?
6: Meu nome é Catarina Miranda, minha idade é 11 anos.
2: O que você acha que a pessoa mais rica do mundo podia fazer com o dinheiro dela?
6: Ela poderia ajudar os pobres, que mais necessitados, e poderia fazer... poderia ajudar as pessoas mais necessitadas com dinheiro, dando comida ou dinheiro que tem. Ajudando.
2: Seu nome e sua idade?
7: Miguel.
2: Quantos anos?
7: 7.
2: Por que as estrelas não caem do céu?
7: Porque ela só fica flutuando no céu.
8: Eu sou Davi Martins, inclusive tenho 9 anos.
2: Qual o seu bairro?
8: São Bernardo.
2: O que dá pra ver quando você olha da janela do seu quarto?
8: Outra casa, uma árvore de frutas, aí eu pego algumas frutas e como.
2: Que legal. E se você pudesse escolher outra vista pra olhar do seu quarto, qual seria?
8: Ver um lugar bonito, com rio, cheio de bicho.
0: Vamos escutar uma música que uma criança lá de Rondônia, indígena, vai cantar pra gente. Olha que legal! Solta o som, DJ!
9: Rondônia,

0: Vocês escutaram a música Tso Ere Poma, que é uma canção indígena do povo caritiano, originário do estado de Rondônia.
1: A tradução do título significa menino vai lá fora ou criança vai brincar. E tá chegando as férias, hein, gente? Tem tudo a ver essa tradução aí, né? De criança vai brincar. Porque criança brinca nas férias, né? E a música ficou nacionalmente, ficou conhecida no Brasil porque participou de um projeto do grupo Palavra Cantada que chama Canções do Brasil.
0: Agora, vamos escutar algumas entrevistas.
1: Qual o seu nome?
2: Guilherme Vinícius.
1: Quantos anos você tem?
2: 8.
1: Qual o seu bairro?
2: Tony.
1: Se você pudesse criar ou mudar alguma coisa para melhorar a vida das pessoas, o que você faria?
2: Melhorar o mundo.
1: Melhorar como?
2: Ajudando as pessoas.
3: Qual o seu nome e a sua idade?
4: Davi Lourenço, 7 anos.
3: Qual é a sua cidade?
4: Montes Claros.
3: Quando um bebezinho que nasceu ontem estiver bem velhinho, como você acha que vai ser o mundo que ele vai viver?
4: Ótimo.
3: Não vai ter poluição, essas coisas?
4: Sim.
1: Seu nome e sua idade?
5: Meu nome é Pedro Heitor e eu tenho 11 anos.
1: E quais coisas que te deixam mais animado?
5: Jogar bola.
1: E o que te deixa menos animado?
5: Deixa eu ver. Não jogar bola.
3: Qual é o seu nome e a sua idade?
6: Meu nome é Thó e eu tenho 7 anos.
3: Qual bairro que você mora?
6: Eu moro no Jaqueline.
3: O que dá pra ver quando a gente olha da janela do seu quarto?
6: É prédios e quadras.
3: Se você pudesse escolher qualquer outra coisa pra ver, o que seria?
6: Sonic.
0: Qual o seu nome e sua idade?
7: Meu nome é Júlia e eu tenho 9 anos.
0: O que a gente devia fazer se fica perdido no meio de uma floresta?
7: Procurar alguém e pedir ajuda.
1: Seu nome e sua idade?
7: Miguel.
1: Quantos anos?
7: 7.
1: Se você pudesse mudar a cor do céu, que cor ele teria?
7: Roxo.
1: Por quê?
7: Porque roxo é uma cor bem bonita.
1: O que você acha que tem depois do céu?
7: Jesus.
1: Seu nome e idade?
8: Carolina de Castronelli, idade 7.
1: Como que é a vista da janela do seu quarto?
8: Prédios, uma casa que tinha um buracão, que acabou de ver no MGTV.
1: Se você pudesse ver qualquer coisa da janela do seu quarto, como que você veria? Qual seria a vista?
8: Do lado à direita e à esquerda.
1: Mas o que teria lá?
8: Eu queria que serisse com nuvens de algodão doce e as casas fossem de bala fina com gelatinas.
0: Dicas legais.
3: Qual o seu nome e a sua idade?
9: Meu nome é Cecília e eu tenho 5 anos.
3: Você pode indicar um jogo ou brincadeira bem legal?
9: Eu gosto de, aí tem um morro, aí a gente fica embaixo. Aí quem chegar primeiro e tocar no pau aí vence.
3: Obrigada.
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2: Olá, muito bom dia. Hoje, sábado, dia 27 de junho, começa agora o programa Manhã Musical aqui pela 104,5 FM, Rádio FMG Educativa, a Estação do Conhecimento. Eu sou Cláudio Zazá e te acompanho até o meio-dia com muita música boa pra você nessa manhã desse sabadão. E pra começar o programa, vem chegando Cássia Eller, 1º de julho, de Renato Russo.

0: Fechou o bloco Chico Chico, mãe dele, Chico Chico. Intervalo e eu volto rapidinho com mais música pra você.
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1: Já de volta aqui na 104,5 FM, Rádio FMG Educativa, a estação do conhecimento. E é bom lembrar, ouvinte, que a UFMG Educativa é uma parceria da Universidade Federal de Minas Gerais e a EBC, a Empresa Brasil de Comunicação. Agora vamos de Tribalistas. Passe em casa de Tribalistas e Margarete Menezes.

0: Você ouviu Chico Salem com a participação de Manuela Azevedo. Num dia de Chico Salem, Arnaldo Antunes, Manuela Azevedo e Helder Gonçalves. Eu vou para um breve intervalo e volto já já.
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3: Já de volta aqui na 104,5 FM, Rádio FMG Educativa, a estação do conhecimento. Eu sou Cláudio Zazá e te acompanho até o meio-dia com muita música pra você. Agora, Paula Toller, Essa Noite Sem Fim, de Liminha e Paula Toller.

0: Fechou o bloco Márcia Castro, História de Fogo, de Otto e Alessandra Negrini. Intervalo e eu volto rapidinho com mais músicas para você.
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0: uma remontada do David Beckham, né? Ele já vinha remontando ali durante as temporadas subsequentes na Inglaterra, na Premier League, já era claramente o maior jogador do futebol inglês, o destaque do Manchester United, capitão e também capitão da seleção inglesa. Ele era o reencontro, né, dele contra o selecionado argentino, contra o Simeone. E ele até fala no documentário dele que ele espera por aquele jogo ali por 4 anos, né? E aí quis o destino também dele ter um pênalti para bater. E aí ele bate o pênalti ali, como a maioria dos torcedores ingleses gostariam que ele batesse, né? Com raiva, com força, no meio do gol, sem chance para o goleiro. E a Inglaterra faz 1-0, se classifica e elimina prematuramente a Argentina. E a comemoração é uma comemoração também de alguém que está vivendo uma angústia ali por anos, né? Uma comemoração. Se a rivalidade Inglaterra-Argentina não é uma rivalidade para os ingleses, de certa forma bélica, né? Por conta do contexto da guerra, a Inglaterra sai vitoriosa, enfim, e para os argentinos é uma rivalidade bélica. O jogo para o Beckham era um jogo que valia mais ali do que os 90 minutos, valia mais do que a ideia de apenas um ou mais um jogo de Copa do Mundo.
1: Copa Retrô.
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3: Já de volta do intervalo aqui na 104,5 FM, Rádio FMG Educativa, a estação do conhecimento. E seguindo com a nossa programação dessa manhã, desse sabadão, vem chegando Djavan, Lilás de Djavan.

0: Fechou o bloco Vanessa da Mata, Desejos e Medos, de Vanessa da Mata. Intervalo e eu volto rapidinho para a nossa última hora do programa de hoje.
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3: Até o próximo dia 30 é realizada a 21ª edição da Cineop, Mostra de Cinema de Ouro Preto, que neste ano homenageia um dos nomes mais importantes do audiovisual brasileiro, a cineasta carioca Helena Solberg. Aos 88 anos, com mais de meio século dedicado às telas, Solberg é pioneira do cinema feminino e feminista do país, e é reconhecida historicamente como a única diretora mulher a produzir durante o cinema novo, nos anos 1960. Porém, enquanto os diretores daquela época se voltavam para as grandes contradições políticas, sociais e econômicas do país, Helena escolheu investigar o universo íntimo das mulheres. Essa busca por uma linguagem própria deu origem à A Entrevista, de 1966. O curta-metragem, que reuniu depoimentos de jovens sobre casamento, sexo e trabalho, é apontado como o marco inicial do cinema feminista moderno no Brasil. Nos anos 1970, radicada nos Estados Unidos, Helena liderou o coletivo internacional Women's Film Project, criando a histórica Trilogia da Mulher. E mais tarde dirigiu o aclamado documentário Carmen Miranda, Bananas is My Business, biografia da artista que busca retratá-la além do estereótipo. Durante a Cineop, a pesquisadora, professora de cinema na UFMG e autora do livro Helena Solberg, do Cinema Novo ao Documentário Contemporâneo, Mariana Tavares, relembrou a trajetória da cineasta e o seu impacto para as diretoras brasileiras ao longo dos tempos.
4: O fato da Helena ter pensado em filmar em 1966 e não ter parado, né? Ainda mais cinema, que é uma arte tão fera, hoje mais acessível como digital. Então, ela começou em 66, né? Teve a primeira fase feminista, foi para os Estados Unidos, fez a trilogia da mulher lá, depois fez uma série de documentários que analisaram as relações Estados Unidos-América Latina, que merecem serem mais vistos, analisados. Depois ela retorna para o Brasil com Carmen, que é um filme que destaca Carmen. Faz a alma da gente, depois volta ao feminismo e agora já está indo para um outro caminho. Então, eu acho que a maior é uma inspiração para cineastas, o fato que talvez ela seja a única que naquele período continuou filmando, mesmo que tenha tido intervalos, né? Mas ela seguiu com essa carreira, que é uma carreira que é um desafio ser cineasta, né? Então, acho que essa que é a inspiração, né? E numa época, inclusive me inspira também, numa época que era muito difícil fazer, né? E é uma filmografia transnacional nas Américas. Ela filmou na Bolívia, Venezuela, Argentina, Estados Unidos.
3: Fazendo o que a crítica de cinema Claire Johnston definiu como contra-cinema, Helena Solberg evidenciou subjetividades que até então eram reprimidas em cena. Durante uma coletiva de imprensa realizada no festival, ao ser perguntada sobre a intenção feminista de suas produções, a cineasta falou sobre seu olhar.
5: Eu queria respostas femininas. A questão do feminismo era uma questão que no Brasil ainda não existia, não havia um feminismo organizado. Existiam as feministas. Simone de Beauvoir e Simone de Beauvoir eram um livro muito difícil. Eu só fui ler direito muito mais tarde. Eu pensei que eu tinha entendido, eu não tinha entendido nada. E eu acho que, para mim, eu acho que existe feminismos, mas eu não gosto de ser rotulada como feminista só, porque eu acho que o feminismo verdadeiro é um humanismo, inclui todo mundo, inclui toda a sociedade, inclui de uma transformação muito profunda. Então, eu não tinha essa consciência.
3: Mas a trajetória de Helena Solberg se recusa a virar apenas memória. 6 décadas após estrear no cinema, a diretora continua na ativa e, atualmente, está gravando um filme que acompanha a trajetória e a candidatura de um jovem líder evangélico no Morro do Sapo, no Rio de Janeiro. Ela contou as motivações para a produção.
5: É um filme sobre um candidato evangélico, um rapaz de 30 anos de idade, negro, de esquerda, que está fazendo uma campanha para deputado do estado de Duque de Caxias. E para mim foi uma revelação essa ida à periferia e descobrir essa cultura, que é uma coisa que nós estamos ignorando, vivemos numa bolha, se não nos adaptarmos muito, tentarmos entender esse outro mundo. É um filme ainda que está muito no começo, já filmei bastante, mas ainda não sei, de vez em quando eu me perco. Não sei se eu ainda sei muito bem sobre o que ele é, mas isso acontece. No meio de um filme você não sabe mais o que você está fazendo, até você encontrar o caminho outra vez. Eu acho curioso essa questão da fé. Eu fui criada como católica, no colégio de freira católica, todos os colégios que foram católicos de freira, católicos. E eu consegui... Eu, hoje em dia, não é que eu seja descrente, eu não acredito no mistério. Eu acredito que eu não sei e que talvez tenha coisas que a gente não sabe. E eu, essa questão... Quando eu vi falar desse rapaz, e eu vi um filme também sobre os pastores mirins, que me assustou um pouco, que eu achei que era uma lavagem cerebral, que era uma coisa perigosa, foi alguma coisa que me estimulou intelectualmente. Eu quis saber mais sobre esse candidato, saber se aquilo era uma coisa de verdade ou um impostor. O filme da Pedra também, eu achei... muito interessante, e eu achei que eu queria me aprofundar mais para entender essa questão que é a fé. Eu acho que eu não sei se eu vou encontrar uma resposta, mas estou tentando.
3: Longe de aceitar versões prontas da realidade, o cinema de Helena Solberg sempre preferiu desconstruí-las. A homenagem e retrospectiva de sua trajetória na Cineop celebram a história de uma pioneira que ousou caminhar por estradas próprias e que a gente espera que continue caminhando. Saiba mais sobre a Cineop e a sua programação no site cineop.com.br. Lá você também pode assistir online a alguns filmes em exibição na Mostra em Ouro Preto. Os títulos de Helena Solberg disponíveis são Simplesmente Jenny e Vida de Menina. Com produção de Ingrid Mencil e Luísa Glória. Ingrid Mencil para a Rádio FMG Educativa.
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0: Já de volta do intervalo e abrindo nossa última hora do programa de hoje, vem chegando Nando Reis e Pitty, Um Tiro no Coração, de Nando Reis.

0: Você ouviu Paulo Novaes com participação de João Menezes. Sempre que penso em você, de Paulo Novaes e João Menezes. Intervalo e eu volto já já.
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0: Já de volta aqui na 104,5 FM, Rádio FMG Educativa, a estação do conhecimento. Eu sou Cláudio Zazar e te acompanho até o meio-dia com muita música boa pra você. E agora vem chegando ele, Cazuza, Medieval 2 de Cazuza.

0: Deixa de novo, hein?
1: Fechou o bloco da parte de notas sobre o mau humor de João Ferreira e Juliano Rosa. Intervalo, eu volto em instantes.
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1: Já de volta do intervalo aqui na 104,5 FM, Rádio FMG Educativa, a estação do conhecimento. E é bom lembrar, ouvinte, que a UFMG Educativa é uma parceria da Universidade Federal de Minas Gerais e a EBC, a Empresa Brasil de Comunicação. Agora, Barro, com participação de Chico César, Vira-Lata Caramelo de Barro e Guilherme Yassin.

0: Fechou o bloco Orquestra Atípica de Lamas, com participação de Luísa Nassim, Carinito, de Angel Maníbal.
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0: De volta aqui na 104,5 FM, Rádio FMG Educativa, a Estação do Conhecimento. E abrindo nosso último bloco dessa manhã de hoje, vem chegando o Vado, Filhos de Gandhi, de Gilberto Gil.

0: Fechou o bloco Amanda Magalhães, Amores Vêm e Vão, de Amanda Magalhães. E o programa Manhã Musical fica por aqui. A programação musical é dele, de Rafael Medeiros, produção e apresentação minha, Cláudio Zazá. Eu volto amanhã no mesmo horário com mais músicas para vocês. A todos um grande abraço e até lá.
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0: muito boa tarde. Você está aqui agora na companhia da 104,5 FM e no programa Batuque na Cozinha, na companhia dele, Carlinhos Visual.
1: Maravilha, maravilha, Anísio. 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
0: Carlinhos, camarão que dorme,
1: a onda leva.
0: É isso aí. Bobeou, levou. Samba do Arlindo.

0: prata da casa, Toninho Gerais, fecha o primeiro bloco do Batuque com o samba dele, Paulinho Rezende, Alma Boêmia. Breve intervalo e voltamos daqui a pouco com Paula Lima.
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0: Olá pessoal, você está na 104,5 FM, Rádio FMG Educativa, Estação do Conhecimento, no programa Batuque na Cozinha, e ouve agora Paula Lima, samba do bem, samba do Serginho Meriti e Rodrigo Leite.

0: Flamengo, do Paulo César Pinheiro. Breve intervalo, daqui a pouco chega Zezé Mota aqui no programa.
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0: Olá pessoal, você está na 104,5 FM, Rádio FMG Educativa, estação do conhecimento. E ouve agora, como combinado, Zezé Mota cantando nada mais que Senhora Liberdade, esse clássico do Ney Lopes e Wilson Moreira.

0: Moacir Luz, o samba do trabalhador, samba dos passarinhos. É o samba do Marci e Martinho da Vila. Fechando aqui mais um bloco no Batuque na Cozinha. Breve intervalo e Nelson Sargento se aproxima, hein, no próximo bloco. Guarda aí.
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Olá, bem-vindo ao Copa Retrô, eu sou o Pedro Amorim e hoje eu vou te contar a história de um dos jogos mais marcantes da Copa do Mundo de 2018. A seleção francesa, que vinha de uma recém-decepção perdendo a final da Eurocopa em casa para a seleção de Portugal de Cristiano Ronaldo, enfrentava a confusa seleção argentina, que vinha recebendo críticas em cima de críticas, principalmente centradas no craque Lionel Messi, que até então não correspondia ao seu bom futebol na seleção nacional. Bom, esse jogo ficou marcado pela concretização do Kylian Mbappé. O craque francês só faltou fazer chover nesse jogo. Além dele sofrer o pênalti para o primeiro gol da partida, ele ainda fez mais dois gols. A partida, que terminou em 4-3 para a seleção francesa, teve emoção até o final, pois aos 90

0: Falando em Copas, você acompanha todos os detalhes da Copa do Mundo de 2026 aqui na Rádio UFMG Educativa. Por aqui eu fui e obrigado.
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3: Olá pessoal, você está na 104,5 FM no programa Batuque na Cozinha e ouve agora Nelson Sargento, Nas Asas do Coração, Dona Ivone Lara e Nelson Sargento.

0: Marcelo D2, dá o toque aí no samba do Dudu Nobre, Zeca Pagodinho, Quem é Ela? Fechando aqui a primeira hora do Batuque. Próximo bloco a gente começa com a Agenda do Visual.
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2: Como maravilha, tá? Maravilha. Vamos lá, Vila Marina Gomes, lá no Saruê, ali, sabadão. Avenida dos Andados, 367. Começa às 20 horas o samba lá. Muito bacana, viu, gente? É difícil central. Três Pedro também convida você para um samba maravilhoso. Avenida Pedro II, 3608, Caiçara, às 20 horas. Malvi, que apresenta também um samba bacana no sabadão, às 18 horas, na Praça Alasca, 32 Sion. É isso aí. Bar Madureira, Rua Madureira. O samba lá é muito bacana, viu? Bar Madureira, entra no grupo Nada Mal, Nada Mal. Pois é, o samba tá bacana e a rua é uma Madureira também. Beleza? Sabadão, às 15 horas.
1: Bar Aparecida.
2: Bar Aparecida e começa lá. O samba no horário bacana, às 15 horas. O endereço é Rua Madureira, 293.
1: Isso, tem um pôr do sol muito bom, muito bonito.
2: É isso aí. Boião também, convido vocês às 14 horas, um samba bacana, domingão. E nosso quintal, viu, gente? Fica ali no bairro Aparecida, beleza?
1: Isso é domingo ou é sábado?
2: Tô falando sábado. Também tem questão. Agora tô falando sobre da opção. Alô, Ronaldo, coisa nossa. Maravilha, Rua Labadina, 619. Você vai passar às 14 horas. Ronaldão, sabadão, Barra do João, aí. Raimundo do Pandeiro, às 16 horas, estará fazendo o melhor do samba. Rua Tomé de Souza, 810. Vai lá que o samba é bacana. Clube da Esquina, pois é, Rua Timbira, esquina de Sergipe, às 19 horas, tem um samba muito bacana, um sabadão. Anotou aí? Pois é. Sabadão, samba top, é. Samba lá começa às 15 horas, Rua Cícero Idelfonso, 299, João Pinheiro. Samba do Cacá, é bairro São Paulo, viu, gente? Começa lá às 20 horas, às 19 horas, viu? E o endereço lá é Rua de Romba, número 20. Anotou? Alô, Cacá, tá dado o recado aí. Samba 19 horas, lá no Deus Sol, Rua Gramado 99, Glória. Pois é. Rua Itapicerica também tem samba no sábado, gente? Rua Itapicerica, 865, sabadão, tem samba lá. Você não pode perder. A Rua Itapicerica ali é bairro Lagoinha. E na quinta-feira tem Noná fazendo samba dos 10, tudo a 10. Beleza? Maravilha? Anotou aí?
1: Eu notei, mas esse samba da Itapicerica, que horas?
2: Esse começa às 18, né?
1: 18.
2: É, do Nonato na quinta começa às 19.
1: Tá certo.
2: Beleza? Beleza. Muito samba na parada, viu, gente? Você não vai quem tá duro aí, desconfiar. Mas tem um samba também no sabadão, também na Rua Tupis, entre o Olegário Maciel e Rua Guarani. Samba da Feira que tá fazendo lá, viu, gente? É um grupo, viu?
1: Maravilha, maravilha. Então vamos lá, Baby Consuelo, receita para sambar. Da Baby, Luciano Alves e Pepeu Gomes.

0: Grupo Semente fez Nós e o Luar, do João Calado. Fechando aí mais um bloco do Batuque. Daqui a pouco voltamos.
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0: Você está na 104,5 FM no programa Batuque na Cozinha e ouve agora Vika Barcelos, Coração Batuqueiro, do Ito Moreno e Ricardo Brito.

0: Luiz Melodia, fecha o bloco com Eu Agora Sou Feliz, samba do Mestre Gato e Jamelão. Breve intervalo e voltamos com Antônio Carlos e Jocafe.
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0: É isso aí. Você está na 104,5 FM e você ouve agora aqui no Batuque na Cozinha Antônio Carlos e Jocafe, Desacato, samba deles.

0: Os originais do samba fizeram as três capitais do BID, fechando aí mais um bloco no Batuque, e daqui a pouco tem o Bloco Saideira.
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0: O bloco e o programa de hoje, Rodrigo Narciso, Samba da Virada, dele, do Ricardo Moebus e do Rodrigo Quintela. Este foi mais um Batuque na Cozinha, com trabalhos técnicos de Cláudio Zazá e Thiago França, programação Guilherme Amintas e locução e apresentação minha, Niso Teixeira, e dele, Carlinhos Visual.
1: Beleza, beleza, beleza, Niso. 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
0: E agora com ela, Visual.
1: Vamos almoçar!

0: Cultura.
1: Até o próximo dia 30 é realizada a 21ª edição da Cineop, Mostra de Cinema de Ouro Preto, que neste ano homenageia um dos nomes mais importantes do audiovisual brasileiro, a cineasta carioca Helena Solberg. Aos 88 anos, com mais de meio século dedicado às telas, Solberg é pioneira do cinema feminino e feminista do país, e é reconhecida historicamente como a única diretora mulher a produzir durante o Cinema Novo, nos anos 1960. Porém, enquanto os diretores daquela época se voltavam para as grandes contradições políticas, sociais e econômicas do país, Helena escolheu investigar o universo íntimo das mulheres. Essa busca por uma linguagem própria deu origem à A Entrevista, de 1966. O curta-metragem, que reuniu depoimentos de jovens sobre casamento, sexo e trabalho, é apontado como o marco inicial do cinema feminista moderno no Brasil. Nos anos 1970, radicada nos Estados Unidos, Helena liderou o coletivo internacional Women's Film Project, criando a histórica Trilogia da Mulher. E mais tarde dirigiu o aclamado documentário Carmen Miranda, Banana Is My Business, biografia da artista que busca retratá-la além do estereótipo. Durante a Cineop, a pesquisadora, professora de cinema na UFMG e autora do livro Helena Solberg, do Cinema Novo ao Documentário Contemporâneo, Mariana Tavares, relembrou a trajetória da cineasta e o seu impacto para as diretoras brasileiras ao longo dos tempos.
2: O fato da Helena ter pensado a filmar em 1966 e não ter parado, né? Ainda mais cinema, que é uma arte tão cara, hoje mais acessível com o digital. Então, nas sessões 66, né, teve a primeira fase feminista, foi para os Estados Unidos, fez a trilogia da mulher lá, depois fez uma série de documentários que analisaram as relações Estados Unidos-América Latina, que merecem serem mais vistos, analisados. Depois ela retorna para o Brasil com Carmen, que é um filme que destaca Carmen. Faz a alma da gente, depois volta ao feminismo e agora já está indo para um outro caminho. Então, eu acho que a maior é uma inspiração para cineastas, o fato que talvez ela seja a única que naquele período continuou filmando, mesmo que tenha tido intervalos, né, mas ela seguiu com essa carreira, que é uma carreira que é um desafio ser cineasta. Né? Então, acho que essa que é a inspiração. Né? E numa época, inclusive me inspira também, numa época que era muito difícil fazer. Né? E é uma filmografia transnacional nas Américas. Então, filmou na Bolívia, Venezuela, Argentina, Estados Unidos.
1: Fazendo o que a crítica de cinema Claire Johnston definiu como contra-cinema, Helena Solberg evidenciou subjetividades que até então eram reprimidas em cena. Durante uma coletiva de imprensa realizada no festival, ao ser perguntada sobre a intenção feminista de suas produções, a cineasta falou sobre seu olhar.
3: Eu queria respostas femininas. A questão do feminismo era uma questão que no Brasil ainda não existia, não havia um feminismo organizado. Existiam as feministas. Simone de Beauvoir, em Simone de Beauvoir, era um livro muito difícil. Eu só fui ler direito muito mais tarde. E pensei que eu tinha entendido, eu não tinha entendido nada. E eu acho que, para mim, eu acho que existe feminismos, mas eu não gosto de ser rotulada com feminista só, porque eu acho que o feminismo verdadeiro é um humanismo, inclui todo mundo, inclui toda a sociedade, inclui de uma transformação muito profunda. Então, eu não tinha essa consciência.
1: Mas a trajetória de Helena Solberg se recusa a virar apenas memória. 6 décadas após estrear no cinema, a diretora continua na ativa e, atualmente, está gravando um filme que acompanha a trajetória e a candidatura de um jovem líder evangélico no Morro do Sapo, no Rio de Janeiro. Ela contou as motivações para a produção.
3: É um filme sobre um candidato evangélico, um rapaz de 30 anos de idade, negro, de esquerda, que está fazendo uma campanha para deputado do estado de Duque de Caxias. E para mim foi uma revelação essa ida à periferia e descobrir essa cultura, que é uma coisa que nós estamos ignorando, vivemos numa bolha, se não nos adaptarmos, não tentarmos entender esse outro mundo. É um filme ainda que está muito no começo, Já filmei bastante, mas ainda não sei, de vez em quando eu me perco. Não sei se eu ainda sei muito bem sobre o que ele é, mas isso acontece. No meio de um filme, você não sabe mais o que você está fazendo, até se encontrar o caminho outra vez. Eu acho curioso essa questão da fé. Eu fui criada como católica, no colégio de freira católica. Todos os colégios que eu fui foram católicos de freira, católicos. E eu consegui... Eu, hoje em dia... Não é que eu seja descrente, eu não acredito no mistério. Eu acredito que eu não sei e que talvez tenha coisas que a gente não sabe. E eu, essa questão, quando eu ouvi falar desse rapaz, e eu vi um filme também sobre os pastores mirins, que me assustou um pouco, que eu achei que era uma lavagem cerebral, que era uma coisa perigosa. Foi alguma coisa que me estimulou intelectualmente. Eu quis saber mais sobre esse candidato, saber se aquilo era uma coisa de verdade ou um impostor. O filme da Pedra também, eu achei muito interessante. E eu achei que eu queria me aprofundar mais para entender essa questão que é a fé. Eu acho que eu não sei se eu vou encontrar uma resposta, mas estou tentando.
1: Longe de aceitar versões prontas da realidade, o cinema de Lena Solberg sempre preferiu desconstruí-las. A homenagem e retrospectiva de sua trajetória na Cineop celebram a história de uma pioneira que ousou caminhar por estradas próprias e que a gente espera que continue caminhando. Saiba mais sobre a Cineop e a sua programação no site cineop.com.br. Lá você também pode assistir online a alguns filmes em exibição na Mostra em Ouro Preto. Os títulos de Lena Solberg disponíveis são Simplesmente Jenny e Vida de Menina. Com produção de Ingrid Mencil e Luísa Glória. Ingrid Mencil para a Rádio FMG Educativa.
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0: Você sabia?
1: Você sabia? Você sabia?
0: Você sabia? Você sabia que na Lei Brasileira de Inclusão da Pessoa com Deficiência, que é conhecida como Estatuto da Pessoa com Deficiência, são listadas algumas barreiras que atrapalham o exercício do direito da acessibilidade? E uma delas é a tecnológica, entendida como a que impede ou dificulta o acesso de pessoas com deficiência às tecnologias, como é o caso da ausência de legendas, descrições de imagens ou a audiodescrição. Esses e outros elementos podem limitar a presença de pessoas com deficiência no meio tecnológico, atrapalhando seu exercício de liberdade e inclusão digital. Você ouviu Pílulas Anticapacitistas, hoje com Lívia Labanca.
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3: Olá. Eu sou o Pedro Amorim e começa agora mais uma edição do Copa Retrô aqui para você na Rádio UFMG Educativa. Hoje, vamos relembrar daquele que para muitos foi a maior partida da história das Copas do Mundo e, coincidentemente, a última provinha de Copa que tivemos, a final de 2022 entre Argentina e França. Um duelo pra lá de emocionante que terminou empatado em 3-3 e foi decidido apenas nos pênaltis. Nos pés do lateral Gonzalo Montiel, que converteu e garantiu o tricampeonato mundial para os hermanos. O mais impressionante é que até os 35 minutos do segundo tempo, a decisão parecia encaminhada para uma vitória tranquila da Argentina, com gols de Lionel Messi e Angel Di Maria. A Argentina vencia por 2-0 e controlava a partida. Foi então que brilhou a estrela do craque francês Kylian Mbappé. Em apenas 2 minutos, o atacante francês marcou 2 gols e empatou o jogo, levando a final para a prorrogação. No tempo extra, Messi voltou a colocar a Argentina na frente, mas Mbappé apareceu de novo e marcou seu 3º gol na partida, empatando-a em 3-3. O francês lutou por esse título, hein? Bom, mas nos pênaltis, a Argentina foi mais eficiente e confirmou a conquista da sua 3ª Copa do Mundo, encerrando assim uma das finais mais emocionantes

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1: Você sabia? Você sabia?
0: Você sabia? Você sabia que na Lei Brasileira de Inclusão da Pessoa com Deficiência, que é conhecida como Estatuto da Pessoa com Deficiência, são listadas algumas barreiras que atrapalham o exercício do direito da acessibilidade? E uma delas é a urbanística, entendida como a que existe nas vias e nos espaços públicos e privados, abertos ao público ou de uso coletivo. Elas impedem a circulação com segurança e limitam o espaço que a pessoa com deficiência pode percorrer para exercer sua liberdade. Você ouviu Pílulas Anticapacitistas, hoje com Lívia Labanca.
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2: Oi, oi pessoal, eu sou a Maria e hoje no quadro Além do Futebol eu venho contar pra vocês um pouquinho sobre a história do Edin Dzeko, centroavante da seleção da Bósnia que quase teve a vida interrompida por conta da guerra durante a infância. Bom, o Dzeko ele nasceu em Sarajevo e tinha só 6 anos de idade quando a guerra da Bósnia começou lá na década de 90. A cidade, ela viveu um dos cercos mais violentos da história recente da Europa. Essa guerra deixou cerca de 100 mil mortos, então foi bem difícil. E por conta de um bombardeio, a casa onde o Dzeko morava foi completamente destruída. Ele e a sua família, cerca de 15 pessoas, foram morar com os avós em um apartamento bem pequeno. Em meio à guerra, né, o Dzeko ainda tentava jogar bola nas ruas de Sarajevo. E existe uma história muito marcante sobre isso. Um dia, a mãe dele proibiu que ele saísse para jogar bola. E pouco tempo depois, um míssil atingiu exatamente o campo onde ele costumava brincar, o que matou os seus amigos, né, que estavam por lá. Então, enquanto muitos jogadores começam, né, aí a carreira brincando na rua, o Dzeko diz que para ele isso era quase impossível por conta da guerra. Anos depois, aquele menino virou o maior jogador da história da Bósnia, capitão da seleção, artilheiro histórico do país e símbolo da primeira classificação bósnia para a Copa do Mundo

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0: 6:03.
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2: Boa noite, rock and roll! Chegando a Hora do Dinossauro, sábado 27 de junho, beleza? É, sempre aos sábados às 18 horas, a UFMG Educativa, a estação do conhecimento, sempre se transforma na estação do rock and roll, beleza? Aí comigo, Magela Medeiros, e a sua participação sempre na nossa linha WhatsApp rock and roll 31972293036 e também pelo nosso endereço eletrônico, a hora do dinossauro @gmail.com, e vários pedidos. Uma pressão incrível. Legal, vamos fazer um programa hoje dedicado ao rock progressivo, beleza? Vou rolar aqui alguns sons. Participei aí de... é uma galera nova de BH, aí fazendo um trabalho com essa pegada do que, da influência do rock sinfônico com o rock progressivo, algo que teve um final dos anos 60, 70, logo depois saiu um pouco, vamos dizer assim, da grande divulgação, imprensa e tal, mas ainda continua forte o movimento, né? Constantemente surgem bandas e também as clássicas, né? Por exemplo, a banda Yes acabou de lançar um disco há 2 meses atrás, né? Também Nectar, tantas outras bandas aí ligadas ao mundo do rock progressivo fazendo esse lançamento. Eu tive com a galera de BH que só anunciando aí para novembro aí o primeiro festival aí de prog aqui em Belo Horizonte, vai ser bem legal. Então hoje, depois de muita conversa, vamos rolar aqui um programa na participação, né, sempre de vocês aí, ouvintes da UFMG Educativa, e também que acompanha toda a programação feita e produção aí da Hora do Dinossauro, né, nesse ano de 2026, né, o programa fazendo quase 30 anos, festa, montando, legal, vai ser muita coisa massa, e já algumas produções, né, a primeira é amanhã, domingo, a partir das 14h, né, a galera lá no Shopping do Avião, ali na Babita Camargos, é um tributo ao Raulzito, que a Hora do Dinossauro faz todo ano, e amanhã é comemoração aí dos 10.081 anos do Raul, né, simbolicamente, eu nasci há 10 mil anos atrás. Então, 4 bandas, Corcel 73, Blackbird, fazendo Beatles, e mais 2 bandas de Raul, a Paranoia e o Trem da Sete. Amanhã, entrada franca até as 16h, o show começa às 14h, então a galera pode chegar cedo e tal, e depois o ingresso a R$10 aí, tudo pelo Simpla, beleza? Esse é domingo. E também já tá marcado aí a edição de 2026 do Festival Camping Rock, né, que é no dia 4, 5, 6 e 7 de setembro, no feriado aí da Independência, e vai acontecer, né, já nessa primeira projeto que é itinerante, né, várias pessoas pedindo que o festival rodasse o interior mineiro, então estamos indo primeiro para Tiradentes, grande cidade de Tiradentes, né? 200 km de BH, galera, pode buscar todas as informações, bandas, ingressos e tudo mais aí pelo @campingrockfestival, né? E também a Hora do Dinossauro, né? Magela Medeiros, todas as informações aí do Festival Camping Rock, já com várias bandas confirmadas, beleza? Vamos logo começar o programa de hoje, já chegando, vamos lá, aumenta o som, hoje a viagem é garantida. Chegando primeiro, Genesis, vamos fazer 2 faixas aí desse disco muito incrível da banda Genesis, e finalizando com Aloy, beleza? É isso aí, Hora do Dinossauro, aumenta o som que a viagem começou.

0: massa. Between the Times aí com Eloy, Eloy. É. E antes ainda Dancing with the Moonlight Night e ainda a Nowhere Like aí com Genesis, beleza? É hora do dinossauro hoje dedicado ao rock progressivo.
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0: Volta a Hora do Dinossauro, beleza demais. E hoje, sempre falando aí que o programa está dedicado ao rock progressivo. Semana passada aí tivemos um bate-papo com algo lindo e maravilhoso que surgindo aqui em BH nessa sequência com esse som. Então hoje acabou esse bate-papo, a apresentação assim, foi feita assim, meio que quase que clandestinamente, mas a Hora do Dinossauro estava presente lá, tomando aquela água e fazendo aquele bate-papo com a galera e cedi a pressão. Então vamos lá agora na sequência, chegando King Crimson. É, isso mesmo, King Crimson. Logo depois Pink Floyd e a banda Yes. Beleza? Vamos lá.

0: demais aí, Yes, Heart of Sunrise. E antes, Obscured by Cloud aí com Floyd, e abrimos com Pink Floyd, né? E abrimos aí com King Crimson e a faixa Red, beleza? É isso aí, você está na hora do dinossauro, daqui a pouquinho chegando nosso último e derradeiro bloco, e é o rock progressivo brasileiro.
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4: Hora Rock and Roll 6h46.
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0: Mais demais, finalizando o programa de hoje, lembrando então da agenda da Hora do Dinossauro. Amanhã, domingo, a partir do meio-dia, né? Já tá rolando o som, né? A Hora do Dinossauro vai estar fazendo lá uma sonorização pra galera. A partir das 2, o primeiro show já começa aí, o tributo a Raulzito amanhã. Ingressos pelo Simpla até as 4 da tarde, entrada franca, a partir daí R$10. A galera, todo o ingresso, tanto gratuito como ingresso pago, você retira aí no Simpla, beleza? Tributo Raul Seixas, 10.081 anos, no Shopping do Avião. E também, só pra galera já agendar e já se articular, 4, 5, 6 e 7 de setembro, a edição do Festival Camping Rock na cidade de Tiradentes, no Camping Tiradentes, beleza? É isso aí. Vamos lá então, finalizando o programa de hoje, chegando primeiro, esse primeiro disco aí, que é algo maravilhoso, da banda Secos e Molhados, e essa faixa é prog total. E finalizando, obviamente, com Os Mutantes. Vamos lá.

0: Valeu demais, com a faixa Tudo Foi Feito Pelo Sol, aí a banda Os Mutantes, e abrimos com Primavera Nos Dentes, e com a banda Secos e Molhados, beleza demais? Forte abraço, sábado que vem, tamo de volta já, entrando aí no mês de julho, na próxima Semana Mundial do Rock. Valeu, forte abraço, tchau, tchau, até a semana que vem.
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3: Agora são 7 horas e 3 minutos.
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5: Estamos começando uma mistura de hoje. Meu nome é Alex Queiroz, espero que você me acompanhe nessa hora. O programa de hoje vai ser uma homenagem ao Hip Hop Brasil, dali da virada dos finais dos anos 70, comecinho dos anos 80, até os anos 90, começo dos anos 90. A gente vai pegar esse trecho aí de cerca de 15 anos pra dar uma esmiuçada nesse Hip Hop Brasil, que depois ia virar o grande rap nacional. Mas no começo a gente tinha desde paródias até bandas de break e também o começo, sim, do Hip Hop um pouco mais sério e engajado. A gente vai começar com o Miele, fazendo o Melô da Tagarela.

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0: Vocês ouviram Electric Boogies fazendo Electric Boogies, Black Juniors fazendo Masquelinho desse Tass e a Brisa Lau com Miele fazendo Melô do Tagarela. A gente já volta daqui a pouquinho, até já.
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0: Agora são 7 horas e 16 minutos.
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0: Estamos de volta com a Multimistura de hoje, fazendo esse apanhado de recorte entre o começo dos anos 80 e o comecinho dos anos 90 ali do Hip Hop Brasil. E aqui as coisas começam a ficar um pouco mais sérias. Tá aí G1 fazendo Homens da Lei.

0: Mano Brown, certo?
1: Certo não está, né, mano? E os inocentes, quem entrará de volta?
0: É, a nossa vida continua, e aí? Quem se importa?
1: A sociedade sempre fecha as portas mesmo, cara. E aí, esse Blue?
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0: Vocês ouviram Racionais MCs fazendo Pânico na Zona Sul, antes Ed Rock e KLJ, que era dos Racionais, mas antes dos Racionais, fazendo Tempos Difíceis. MC Jack fazendo Centro da Cidade, abrimos logo com o Taíde DJ 1. Homens da Lei, a gente volta daqui a pouquinho, até já.
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3: Agora são 7 horas e 31 minutos.
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0: Estamos de volta com o Multimistura de hoje, fazer esse apanhado entre começo dos anos 80 e começo dos anos 90 do Hip Hop Brasil. A gente vai agora com Geração Futuro, que tem MV Bill entre os participantes, fazendo Racismo Eficaz.
4: Que isso, pai? Você escutando essas músicas no rádio, essas músicas que falam de crioulo? Isso é bom pra vocês que são pretos, eu sou moreno, marrom bombom.
5: Se você diz que não é negro, também não é aceito pelos brancos. Michel, pode mandar ele pro saco.

0: Vocês ouviram Doctors MCs fazendo desabafo, as damas do rap fazendo sonho real, RZO vem logo e abrimos logo com Geração Futuro, MVBU participante fazendo racismo eficaz. A gente volta daqui a pouquinho, até já.
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1: Estamos de volta com o Multimistura de hoje, agora nesse último bloco, fazendo esse apanhadaço de Hip Hop Brasil. Se inscreva para fg.br, mande sua crítica, sugestão, elogio, agradecimento, enfim. A gente vai agora com uma banda de rock, sim, mas que foi muito importante no Hip Hop brasileiro, porque ajudaram a gravar e descobrir talentos ali no Hip Hop paulistano dos anos 80, o Ira, que aqui também faz uma versão, uma música muito interessante, que foi influência muito grande, Chico Sainz Nação Zumbi, que disse isso em vida, que Advogado do Diabo do Ira influenciou muito o Nação Zumbi. Vamos agora com ela.

0: Até hoje eu não sei dançar o rock.
1: E aí, X? Liga a tela aí, velho, pra ver se a gente assiste uma parada diferente aí.
2: Então,
1: liga essa parada aí, meu irmão.
3: Citar nomes como o Aldir.
1: Troca aí, troca de canal, meu.
3: Outro de Moacir.
1: Parada
3: Duas,
1: aí pra gente não tá rendendo, não, velho.
3: Porque você não tem um trabalho, você tem um trabalho competitivo.
1: Troca,
4: vem, Luciano, boa noite pra você, pros amigos.
1: Não. Pera aí. Entendi. Troca, velho. Porra.
2: Sim, não, muito ruim isso aí.
1: Ih, velho, novela não, bicho, tá de sacanagem.
5: E para doar 1 milhão de cruzeiros,
6: O Brasil é considerado um exemplo de democracia
1: racial.
7: Uma gente mal educada, fica falando grosseria pra gente, né? Uma gente suja, uma gente que tem. Você olha pra cara das pessoas, tem vontade de fugir, entendeu?
1: O que essa vaca tá falando aí, rapaz?
7: Não são brasileiros, cara. Subraça.
8: É a puta que pariu. Pode crer.

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1: Os ouviram Punisher Ramp, Porcos Fardados, Cano Negro, Subraça, Sampa Crio fazendo o Lancei Dançar o Rock e abriu o com Ira fazendo a Advogada do Diabo. A gente fica hoje por aqui, um abraço. Até.
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0: Maravilha! E as músicas desse bloco foram todas de Dorival Caymmi. Abrimos com O Mar, passamos para A Jangada Voltou Só e finalizamos com É Doce Morrer no Mar. Fica aí que o Ghost Note volta já já.
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3: Episódio do Copo Lulante de hoje, para além do futebol, vamos falar um pouco sobre o sport washing na Arábia Saudita. Você aí em casa já se perguntou por que o interesse no futebol da Arábia Saudita cresceu tanto nos últimos anos? Então, é simples. Vai muito além de apenas futebol. Os interesses da Arábia Saudita são políticos e não unicamente pelo futebol. O que acontece é que eles usam uma estratégia chamada sport washing, que é basicamente esporte de esporte e washing de limpeza, o que seria o uso do esporte como forma de redirecionamento da atenção do público para alguma conduta antiética, com o objetivo de melhorar determinada entidade através do esporte. É semelhante o que ocorria lá na Roma Antiga, com a questão do pão e circo, onde utilizavam do esporte e de atrações para alienar a população, fazendo com que não enxergassem os problemas sociais e políticos dali. Agora que você já sabe do que se trata o termo, vamos contextualizar tudo isso. O sport washing na Arábia se inicia no ano de 2021, com a compra do clube inglês Newcastle pelo fundo saudita. Após isso, vem o ápice dessa história, a compra de Cristiano Ronaldo, uma das maiores estrelas do futebol, no fim de 2022, abrindo as portas para o novo mercado alternativo do futebol, chamando a atenção de jogadores como Neymar, Mané, Kanté, Benzema e outros craques. Com todos esses craques e todos os holofortes focados apenas no espetáculo, ignoram a violação de direitos humanos do país e as ideologias opressoras pelo comando de Mohammed bin Salman, o príncipe saudita. E assim, dessa forma, que o país conseguiu a conquista de sediar a Copa do Mundo de 2034, dando certo assim suas intenções políticas com o sport washing.
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0: E viva o rei do Baião, Luiz Gonzaga! Esse bloco foi em homenagem a esse gigante artista da música brasileira. De início, ouvimos duas versões da canção A Morte do Vaqueiro. A primeira, instrumental, é uma versão de Rafael Picolotto de Lima e a banda Forró Sem Palavras, que emendou na versão de Dupé, presente no projeto Cangaço Sessions. Depois, ouvimos o clássico Asa Branca, na versão do Quinteto Violado.
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14: Eu sei que determinada rua que eu já passei não tornará a ouvir o som dos meus passos. Tem uma revista que eu guardo há muitos anos e que nunca mais eu vou abrir. 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Com que rosto ela virá? 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Ou será que ela vai me pegar no meio do copo de uísque? Na música que eu deixei pra compor amanhã? 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

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Na palavra rude que eu disse para alguém que eu não gostava. E até no uísque que eu não terminei de beber aquela noite.

0: Ei, dale, maluco, beleza? Nesse terceiro bloco, fomos com ele, Raul Seixas, e ouvimos Canto pra Minha Morte, O Trem das Sete e o clássico Gita. Fica aí que o Ghost Note volta já já.
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E para finalizar, homenageamos o grande sanfoneiro Sivuca. Primeiro ouvimos Onça Caetana em duas versões. A primeira, do próprio Sivuca, e em seguida ouvimos a versão de Marinês, para finalizar o belo choro Homenagem à Velha Guarda.

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4: Olá, boa noite. Hoje vamos ouvir um programa Eletrônica Style. Você pode ouvir sua reprise ao